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2: 9:20.

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1: 10 e 7.

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2: 10:44.

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1: 11:07.
2: Não é frescura, não. É que o sistemão do Bruno e Barreto é perigoso, mano.

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2: Clube 11:13.

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1: Meia-noite e 25.
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3: Fala, Thierry.
2: Você conhece alguma Vera aí?
3: Tô ligado, não.
2: Se liga, então.
3: Manda aí.

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4: Meia-noite e 37.
5: Cadê as perigosinhas?

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2: Clube. 12:43.

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1: Uma e 18.
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3: É o Cris no Beat ou LP?

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2: Clube. 1:43.

0: que nós dois, hein, Simone Mendes?
1: Um bem rico, casal.

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2: 3:16.

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2: 3:44.

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Senhor. No silêncio deste dia que amanhece, venho pedir-te a paz, a saúde, a sabedoria e a força. Quero olhar o mundo com os olhos cheios de amor, ser paciente, compreensivo, prudente. Quero ver além das aparências, teus filhos como tu mesmo os vê. E assim, Senhor, ver somente o bem em cada um deles. Fecha meus ouvidos a todas as calúnias. Guarda minha língua de todas as maldades, para que só de bênçãos se encha minha alma. Que eu seja tão bom e tão alegre, para que todos aqueles que se aproximarem de mim sintam a tua presença. Reveste-me de tua beleza, Senhor, para que no decurso deste dia eu te revele a todos.

0: faz bem pra família.
1: Salve, salve, galera, tô chegando no seu rádio, hein? Bom dia, bom dia, bom dia.
2: Bom dia.
1: Bom dia.
2: Feliz.
1: Ah, eu tô feliz.

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Estamos chegando, hein?

0: Bom dia, bom dia, bom dia, bom dia! Tá começando no seu rádio Clube da Manhã, todos os domingos de 4 até as 8 da manhã, tem o Clube da Manhã com Zeca Gama. Tô chegando no seu rádio pra ficar até as 8 aqui na melhor.
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0: 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Chegando, hein? Bom dia, Rosa.

0: começamos bem, menino. Domingão gostoso, hoje dia 28 de junho. Hoje é o seu domingo, menino. Hoje é o dia especial, hein? Você acordou? Tá vivo? Obrigado, senhor. Fala aí.
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0: Por aqui 21 graus, hein? E aí? Meio abafado, né? Hoje vai ter uma chuva leve por aí. Por meio-dia, mais ou menos, né?
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0: Garanhão da Madrugada.

0: Caixa.
1: Alô?
2: Onde você tá?
1: Eu tô no trabalho, tô trabalhando.
2: Fala a verdade, tem mulher com você, não tem?
1: Não tem ninguém comigo, me deixa em paz, por favor.

caceta. Viu? Foi dar celular pra mulher, né? Deu nisso, menino. Misericórdia. Crem em Deus, pai. Abraço aí, meus amigos, vigia.

0: Deixa eu mandar um abraço aqui, minha amiga Rosa, lá aqui do bairro Monserrantes. Ela tá pedindo bom dia. Passa pra mim aí a música Imagina Eu, Eduardo Costa.
1: É você de novo?
2: Sou eu mesma.
1: Ah, é você, então vou dizer onde é que eu tô. Eu tô na puta, pariu. Eu tô na casa do capim.
0: Para de xingar, rapaz. Logo cedo, você tá doido?
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0: Meu amigo Preto. Bom dia, meu amigo Zeca Gama. Aqui quem fala é o Preto Vaqueiro do Palmital. Queria ouvir aí uma música com Gustavo Lima, Retrovisor. Ofereça aí pro meu amigo Carlito, lá no Bagaço. E pro meu amigo Rodrigo, lá no Muniz. Também pro meu amigo Josimar. E pra esposa dele, lá no assentamento 16 de abril. 16 de abril, é? E pro meu amigo Zé Minhoca, e pro Alemão do Claro, e pra todos, toda vaquerana, vaquerama, né? Que tá atacando a peça sem dó.

0: vai dar celular, vai.
1: Ah, o desejo meu é ganhar um celular.
0: Minha amiga Natiele, bom dia, Zeca, aqui é a Natiele, gostaria de ouvir a música do Gustavo Lima, Retrovisor. Ofereço pra minha cunhada Jaqueline e pro meu esposo Preto. Tchau, obrigado.
2: Eu tô no trabalho, tô trabalhando.
0: Tá não.
1: Fala a verdade.
0: Fala, fala.
1: Você não tem?
2: Não tem ninguém comigo, me deixa em paz, por favor.
1: Eu não acredito. Fala, onde você tá?
0: Onde você tá, miserenta?
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0: Também por aqui, meu amigo Sérgio Alves. Um bom domingo abençoado por Deus pra você e pra sua família. Manda um abraço aí pro meu queimador de rosca. É o Dezão. Alô, Dezão. Cuidado, Dezão.
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0: Vai tostar a bicha, não, é?
2: Alô?
0: Aonde você tá?
2: É você de novo?
0: Meu amigo Quincas, tá por aqui também. Bom dia, Quincas.
4: Bom dia, Zeca Gama. Quem fala aqui é nós, é o Quincas. Manda uma música boa pra nós aí, Chaperudo.

0: Beijo pra todo mundo que já senta na Penha Trem, pro Cristiano, pro Zé Nil da Orelha Preta, pro Eduardinho, pro Baianinho Pescador, pro Nazinho lá no Cascudo, pro Batata, pro Juarez, pro Edson Coelho, pro Teleco, pro Joana Amaral, pro Zalém, pro Cristiano na Fazenda Camão, pro Pai Gerar, pro Altair, pro Carlito, pro Vananta Piruna, pro Toninho da Santereza, pro Renatinho nas Três Barras, pro Zé Minhoca, pra todo mundo que tá sentando a pé no trem. Valeu, Zé Cagão, um abraço.
1: Falou, meu amigo.
0: Bom dia, tô vazando a minha cara pra sentar a pé no trem.
1: Bom trabalho, Quincas. Vai lá, menino, arregaça.
2: Era o aniversário.
1: Meu amigo Elias. Ô, Elias, foi dormir hoje não, Elias? Tá doido?
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1: Bom dia, Elias.
3: Cagão, bom dia, bom dia, bom dia. Falcão de Paulo e Paulinho, a sua escolha pra mim, por favor. Gostaria de ouvir Amor de Primavera, de Paulo e Paulinho. Manda pra todo mundo aqui, Sorral do Pirão, Catu. Olha como cansar, tá na culpa, tá bom demais.
1: Alô, menino.
4: Tô no trabalho, tô trabalhando.
1: Ah, não.
5: Tem mulher com você, não tem?
4: Não tem ninguém comigo, me deixa em paz, por favor.
1: Acho que aqui é o...
4: Eu ainda...
1: É o Lei do Cão, fala Lei do Cão. Opa.
6: Alô, alô, alô.
1: Alô, alô, alô.
6: Ô, Zé Carão, manda a música pra nós aí.
1: Tá de baixo da coberta.
6: A música do Teixeirinho. A cobra se eu furi. Esse é pra você, pra todo mundo, que tem que botar medo. O cobra me dá cena. E o Bebinho, o Periquito, pra todo mundo gostar da música. Um abraço apertado aqui, ó. Lei do Cão. Bem encarracado.
1: Não consegui entender o
6: nome. Música do Teixeirinho. A cobra se eu furi. Esse é pra você, pra todo mundo, que tem que botar medo. O cobra me dá cena. E o Bebinho, o Periquito, pra todo mundo gostar da música.
1: Falou, meu amigo. Abraço
6: apertado aqui, ó, Lei do Cão.
1: Falou, Lei do Cão. A cobra sucuri, né? Tá atrás de cobra, olha dessa. Nossa, tem uns 30 áudios que eu não sei nem qual que eu vou passar aqui. Acho que é a Aparecida das Casinhas Populares, hein? Fala aí, bom dia.
7: Alô, menino.
1: Fala. Meu Deus, não sai nada.
8: Zé Cagão, que é Aparecida.
1: Eu sei, Aparecida.
8: Aqui eu queria pedir uma música, Chão Neve, e eu oferecer pra você, pro pastor Carlos Gama, e deu um negócio de fogão, Zé Cagão. Você falou, meu pastor Cláudio, que ia matar mim.
1: É o fogão.
8: Eu tô pra mudar daqui umas duas semanas. Aí, eu não tenho condições de comprar.
1: É, nós já arrumamos o fogão. Ela precisa arranjar um carro pra entregar, né?
2: Se eu soubesse, não teria comprado.
1: Fogão já tá arranjado, hein? Vou conversar com o pastor Cláudio hoje pra gente arranjar um jeito de entregar o fogão, né, minha? É uma luta, é uma luta. Tá esperando o quê?

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2: 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Maravilhoso. Domingo top no mundo. Eu falei que tava 21 graus, mas não, é 18 graus, né? 18 graus. Atualizou aqui do nada, né? Atualizou aqui, deixa eu falar pra você, né? Deixa eu botar essa trilha aqui que é ruim demais, melhorou agora. Essa aqui é boa, né? É, por aqui 18 graus, céu tá limpo, né? Nascer do sol a partir das 6:16, mais ou menos. Muita cerração por aqui, hein? Como é que tá aí o seu domingo?

Argentina, hein? A Argentina, meu filho. 100%. Será, meu Deus? Vai pegar o Cabo Verde agora. Sabe o que a Argentina vai fazer com o Cabo Verde, meu? Sei lá, né, meu? Tudo é possível. Já pensou se esse Cabo Verde elimina a Argentina? Já pensou? Tudo pode acontecer no futebol, né? Inclusive nada. Imagine eu, pra minha amiga Rosa Mônica. Bom dia, bom dia, bom dia.

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0: amanhã.
1: Agora vocês vão ver a história de um compadre valente e barbaridade que eu tenho por nome Gildo de Freitas e a cobra Sucuri.

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0: Tá aí a sua manhã, hein? Tá tudo legal?
1: Quem é você? É seu orgulho dizendo não.
0: 5:12, lembrando que hoje tem o frango aí, né? Hoje é dia de frango assado e feijão tropeiro da minha amiga Lúcia, do restaurante lá na região de Vila Paulista.
1: Não sou o primeiro.
0: 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Paulista, Paulistinha, Alto Paulista, toda a região de Vila Paulista aí, você que ainda não pediu o frango aí da minha amiga Lúcia, é a Lúcia do frango, a Lúcia do restaurante, aquele frangão 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Será que a Lúcia já acordou, gente? Já tá preparando aquele frangão maravilhoso. Por aqui, meu amigo, tá escrito João, né? Mas eu acho que é o doutor Casim, né?
2: Bom dia. Quem tá falando aqui é o doutor Casim. Quer que você mandar uma música pra mim? Não sei o que é que você compara o Alexandre Rossi. Aquela que fala assim, eu irei. Vai ser pra você e toda a sua família, pra minha família. Fica junto, tão junto, misturado. Eu com Deus.
0: Por aqui, meu amigo Douglas. Fala, Douglas.
3: E Zé Cagama, manda um alô pro Mike do Ponte Alta, pro Dimilson, pro Verão, pro Tizil, pro Ronaldo, pro Adriano, pro Carlinho da Vacina, pro Anilton. Toca uma música pra nós aí da Cabritinha. Hoje ela não escapa, não. Vou ter que dar uma mamada nela, hein? E o Crecrel, tá na hora de tocar o Crecrel pra cantar, hein?
0: Quer mamar, né? Você quer mamar?
4: Você tá dormindo? Fala aí que eu vou ter esse tetréu pra cantar. Canta, tetréu.
0: Canta.
4: Canta, tetréu. O canto bonito de mal vencer. Canta, tetréu. Canta.
0: Ei, tá todo mundo ligado, hein? Um abraço pro meu amigo Rogério, tá falando bom dia Rogério, tá

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3: Segura que eu quero ver, velho. Amarra o radinho aí. Alô, meu amigo Luizão, lá no Fervedouro. Alô, meu amigo Elias Faria.

0: todo mundo ligado aqui na Clube. É o Clube da Manhã com Zeca Gama, hein? Chega de caô, Zeca Gama chegou, hein? Misericórdia, crim Deus Pai. Abraço meu xará, o Zeca lá da... Lá na Vila Nossa Senhora da Penha, né? O Zeca das Galinhas.
1: Zeca Gama.
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0: A gama já chegou pra animar esse povão. Oi!
2: Deixa a poeira pra levantar.
0: Levanta a poeira. Misericórdia. 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

0: que a tristeza dá pulo de alegria, meu filho.
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0: 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Nossa, mãe! 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
3: Clube, tá bom demais, agora são 5:47, daqui a pouquinho tem a nossa oração da manhã aqui pela Clube, às 6 horas em ponto, a nossa oração, coloca o seu copo com água aí do lado do rádio, né? Foto de alguém que tá doente pra gente rezar, né? E vai depender aí da sua fé pra você receber o que você tanto necessita, o que você tanto vai pedir. Nesta manhã, aqui na Clube, hein? Daqui a pouco às 6 horas.
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0: Williams, Reis, Rios da Babilônia. Aqui na Clube. Fala aí, meu amigo Ronaldo, taxista, bom dia.
1: Alô, Zé Cagão, aqui é o Ronaldo, taxista. Manda um alô pela Renan, você não escuta isso aqui. Agora nós estamos na caminhada, hein?
0: É.
1: Vamos buscar, hein? Passa um modão pra nós aí, nós estamos na escuta aqui. Só no fone de ouvido.
0: Ei, tchau, obrigado. Coisa boa, hein? Um abraço aí pro Ronaldo e também pra Dalila, ligado com a gente. Meu amigo Pipoca Chapa. Bom dia, meu amigo Zeca Gama. Toca aí a música Cinquentona. Bom dia também, meu amigo. Deixa eu ver. Bom dia.
2: Olá, Zeca Gama. Bom dia. O Zé Davi, aqui de pacote. Zeca Gama, passa pra nós aqui, Lourenço Leival, Velha Porteira. Recibo Paulo Damásio, Miguel Cabrinha, Kate Lindomar. O Miguelzinho Maroto, que tá lá pro Belém do Pará. E pra você e todos os ouvintes da Clube.
0: Alô, meu menino. Helena de Itamira, bom dia, Helena. Bom dia, meu amigo Zé Garama, já tô esperando a oração, isso aí. Já estamos preparando aqui, hein? 5:52.

Quem gosta dessa música, minha amiga Adriana, lá do Miracema. Tá caindo chuva aí, tá? Ah, é? Crem Deus, pai. Agora é a hora da oração, 6 horas em ponto.

Espírito Santo. Amém. O anjo do Senhor anunciou a Maria e ela concebeu do Espírito Santo. Ave Maria, cheia de graça, o Senhor é convosco, bendita sois vós entre as mulheres e bendito é o fruto do vosso ventre, Jesus. Santa Maria, Mãe de Deus, rogai por nós, pecadores, agora e na hora de nossa morte. Amém. Eis aqui a escrava do Senhor. Faça-se em mim segundo a vossa palavra. Ave Maria, cheia de graça, o Senhor é convosco. Bendita sois vós entre as mulheres. E bendito é o fruto do vosso ventre, Jesus. Santa Maria, Mãe de Deus, rogai por nós, pecadores, agora e na hora de nossa morte. Amém. E o Verbo se fez carne e habitou entre nós. Ave Maria, cheia de graça, o Senhor é convosco. Bendita sois vós entre as mulheres e bendito é o fruto do vosso ventre, Jesus. Santa Maria, Mãe de Deus, rogai por nós, pecadores, agora e na hora de nossa morte.

rogai por nós, Santa Mãe de Deus, para que sejamos dignos das promessas de Cristo. Derramai, ó Deus, a vossa graça em nossos corações, para que, conhecendo a mensagem do anjo, a encarnação do vosso Filho, cheguemos por sua paixão e cruz à glória da ressurreição. Por Cristo nosso Senhor. Amém. Glória ao Pai, ao Filho e ao Espírito Santo, assim como era no princípio, agora e sempre, por todos os séculos dos séculos. Amém. Vinde, Espírito Santo, enchei os corações dos vossos fiéis e acendei neles o fogo do vosso amor. Enviai o vosso Espírito e tudo será criado e renovareis a face da terra. Ó Deus, que instruíste os corações dos vossos fiéis com a luz do Espírito Santo, fazei que apreciemos retamente todas as coisas segundo o mesmo Espírito e gozemos sempre de sua consolação. Por Cristo Senhor nosso. Amém. Salve Rainha, Mãe de Misericórdia, vida e doçura, esperança nossa, salve. A vós bradamos os degredados filhos de Eva, a vós suspiramos, gemendo e chorando nesse vale de lágrimas. Eia, pois, advogada nossa, esses vossos olhos misericordiosos a nós volvei. E depois desse desterro nos mostrai Jesus, bendito o fruto do vosso ventre. Ó clemente, ó piedosa, ó doce sempre Virgem Maria, rogai por nós, Santa Mãe de Deus, para que sejamos dignos das promessas de Cristo. Amém. No Pai Nosso que vamos rezar, queremos rezar por você, pela sua família, por você que está enfermo, por você que está acamado, meu amigo Zezão do hospital, muitas outras pessoas acamadas nesta manhã, a você que está com depressão, a você que está triste, precisando de um emprego, a você que passou a semana mal, desacreditado, rezemos por sua família, por todas as famílias. Rezemos pelos nossos irmãos lá da Venezuela, que estão sofrendo aí depois do terremoto. Os países em guerras. Rezemos pelo nosso país, pela nossa paz, pela paz no mundo, pela paz na nossa cidade, na nossa família, no nosso lar. Pai nosso que estais no céu, santificado seja o vosso nome. Venha a nós o vosso reino, seja feita a vossa vontade, assim na terra como no céu. O pão nosso de cada dia nos dai hoje, perdoai as nossas ofensas, assim como nós perdoamos a quem nos tem ofendido. E não nos deixeis cair em tentação, mas livrai-nos do mal. Amém. Dignai, Senhor, abençoar essa água que será aspergida nesse laço, ou que será tomada por esse ouvinte, por esse irmão, essa irmã, que está ouvindo o nosso programa e tanto necessita de receber das tuas mãos, Senhor, a bênção nesta manhã. Abençoe esse lar, retire-se desse lar todos os anjos da discórdia, do desamor, da falta de fé, que entre os anjos do amor, que desse lar possa ter paz, saúde duradoura, que nunca há de faltar neste lar o pão de cada dia. Nós abençoamos essa água em nome do Pai, do Filho e do Espírito Santo. Amém.

0: Encerrando aqui o nosso momento de oração, né? Manda um abraço meu amigo Isaac, lá da Granal Rocha, Granal Mineração. 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Pra você conversar. Bom dia, meu amigo Anderson lá do Bananal, ligado aqui no nosso programa. Elias Farias, sou de Omar. Também meu amigo Luizão lá no Fervedouro. Também
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0: Deixa eu ver aqui.
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0: Também meu amigo Oséias, secretário de serviço, já com a turma dele trabalhando, dando uma limpeza na cidade. Parabéns, meu amigo, aí pelo trabalho dedicado aí à nossa cidade, né? Pra manter limpa essa cidade não é fácil, não, hein?
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0: Só o Zé pra dar conta disso. O Zé e toda a equipe dele, né? Lembrando que agora às 7 horas da manhã tem missa na matriz com o padre Fabiano. Hoje às 8 horas na comunidade lá do Miracema, comunidade São Roque, tem celebração com a irmã Jocielma. Às 9 horas, daqui a pouco, né? Às 9 horas da manhã, comunidade Nossa Senhora da Penha da Colina recebe lá o seminarista Cailan para celebrar, né? Celebração com o seminarista Cailan. Hoje às 9 horas lá na comunidade Nossa Senhora da Penha da Colina. Às 9h30, comunidade São Pedro da Barra de São Pedro, né? Tem festa, celebração da Santa Missa com o padre Fabiano. Às 9h30, hoje lá na Barra do São Pedro. Às 19h, comunidade Nossa Senhora de Fátima da Prosperidade tem celebração aí com a irmã Jailma. Às 19h tem missa na matriz com o padre Fabiano. Dia 30, terça-feira, às 19h, comunidade São José Operário tem a Terça Jovem com a Escalada.
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0: Esse é o nosso momento de oração de hoje.

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às 6h22 aqui no Clube da Manhã. Até às 8 tem Clube da Manhã, depois às 8 tem meu amigo Gilmar Francisco com Domingão Sertanejo. Tá na Clube, tá bom demais.

abraço pra Maria José, João Batista lá de Cariacica, todo mundo ligado, Silva lá na Vila Ciênio, Vanderlei, tá todo mundo sintonizado aqui na Clube.

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1: 6h39.
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1: 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Ah, tá na clube. Tá bom demais. 6h39 às 8 tem meu amigo Gilmar Francisco com Domingão Sertanejo. 1 da tarde tem meu amigo. Elcio Alves com o Domingo é Show aqui na clube. Deixa eu ver aqui o pessoal que mandou mensagem. O meu WhatsApp deu uma travada hoje, gente. Você tá doido? Tem dia que a gente passa uma perrengue, né? Mas tá valendo. Vamos ver aqui se agora toca, né? Você tá doido? Fala aí, Bruna. Fala, Lindomar.
3: Bom dia, Zé Cacalo. Aqui é o Lindomar do Corvo do Santo Luzia. Ô Zeca, na hora da oração, passa o Daniel e Samuel pra mim, faz um favor, entendeu? Eu ofereço pra vocês da rádio, pra todos que estiver ouvindo, pro Tito, pro Danilo, pro Russo, pro Adelaide, o Zé Minhoca, fala comigo, Zé Minhoca, o GC Sabonete também, gente boa do mundo, Bozeia, tá bom? Aqui é o Lindomar, tá? É isso aí, vamos botar a corujinha pra piar, entendeu? É a coruja e o Creu Creu. É isso aí, Zeca. Um abraço pra você.
1: Falou, meu amigo.
3: Tarde, pra todo que estiver ouvindo.
1: Um abraço. Por aqui também, minha amiga Deusânia. Fala, Deusânia.
4: Ei, Zeca. Bom dia, domingo. Domingo.
1: Domingo.
4: Deusânia, tá? Passa pra mim, Leandro e Leonardo. Seja bem-vinda. Quero oferecer pra você e pra todos os ouvintes que estão ouvindo o programa, certo? Forte abraço. Com Deus. Tchau, tchau.
1: Tá bom, Deusânia. Amigo Arildo Nego Bruto, bom dia, meu amigo. Bom dia, Arildo. Abraço pra você. Meu amigo João Batista do bairro Estrela. Fala, João.
5: Bom dia, Zeca Gama. Aqui é o João Batista aqui do Morro da Estrela. Queria que você passasse uma música pra mim aí hoje. Moranguinho Nordeste com Laerte, Sexta Clara.

0: abraço, meu amigo Renato. Vanderlei por aqui também. Bom dia, Zeca Gama. Tá na clube, tá bom demais. Corgo Bonfim, Água Doce. Alô, pessoal do Corgo Bonfim, Água Doce. Aquele abraço a todos os corvos da região. Fala, Silva.
1: Ô, Zeca Gama. Bom dia, Zeca Gama. E bom dia para todos os seus ouvintes. É o Silva aqui. Zeca Gama, eu gostaria de ouvir uma música. O Felipe Falcão, escolhe aí uma da sua preferência aí. Felipe Falcão. E mandar de uma cabeceira até virar para lá.
0: Falou, meu amigo Silva. Meu amigo João Batista lá de João Batista Cariacica, um abraço. Minha amiga Maria José, ela manda umas mensagens, eu não entendo o que ela escreve, não é? Maria José, manda áudio, mande áudio. Acho que é inglês, né? Fala aí, Leão do Clara.
2: Bom dia, meu amigo Zeca Gama. Toca pra minha cara do Paulo e Paulinho aí. Malu. Feliz pra todos meus amigos e principalmente pra você, meu filho. Partiu, hein?
0: Falou, vai com Deus. Pega o trecho, menino. Hoje é aniversário do Luciano Calango, hein? Parabéns, hein, Luciano Calango. Tudo de bom, felicidade pra você. Muitas felicidades, meu amigo Luciano Calango. Um abraço pra você, pra Baiana, toda a sua família. Fala, Luciano. Luciano Pereira também, agora escuta a clube, hein? Fala, Luciano Pereira.
3: E Luciano Pereira Fernando Cuporanga, eu queria ficar mocha peludo. Se tiver, você passar pra mim. Luciano Pereira Fernando Cuporanga, deixa eu chamar também pra você também da rádio.
0: Já toquei o chapeludo cedo, você acordou tarde, hein, Luciano? Fala, Adelaide.
4: Bom dia, Zé.
0: Bom dia.
4: Zé, hoje quero ver a música com Trio Parada Dura, Barra Pesada. Presbíteros, ouvinte, quem dirá que o Bruno Zé, que tá bom demais. Tchau, obrigado.
0: Tá bom, Dalai. Vamos ver se dá tempo aqui. Júlio de Mantena. E agora que o WhatsApp destravou, tem um monte de mensagem. Fala aí, Júlio.
5: Bom dia, Zé Cagama, aqui é Júlio de Mantena. Manda aí pra nós uma Mar Batista, aquela de regaçar a boca do barão. Pra galera lá do Morro da Colina. Tchau, obrigado.
0: Alô, bom dia, minha amiga Penha Chaves. Bom dia também, minha amiga Lúcia, a Lúcia do restaurante. Bom dia, Zeca Gama, bom domingo abençoado pra todos nós. Com chuva, né? Tá chovendo? Bom dia, bom domingo abençoado para todos nós, com chuva abençoado. Os frangos já estão assando, é? Ô, menino, já falei aqui nos seus frangos hoje, ô, Lúcia, é, menino? 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Bom dia, Lino.
6: Meu caro amigo Zeca Gama, aqui é o Lino Pecla. Eu tô aqui curtindo seu programa aqui na de Barra, aqui na saída pra Colatina, fazendo a segurança da empresa aqui. Eu gostaria de ver uma música aí com Trio Parada Dura, Cruz Pesada, que eu pensei pra todos ouvindo da clube aí, pra vocês da rádio aí, valeu? Pra todos estiverem ouvindo seu programa. E pra uma pessoa que eu não posso dizer o nome.
0: Ah, misterioso. Então,
6: bom trabalho pra você. Tô aqui na de Barra.
0: Misterioso.
6: Trabalhando, hein? Aqui de vigia aqui. Bora só amanhã cedo, se Deus permitir.
0: Alô, menino. Nossa. É isso aí, menino.

0: Misterioso, hein, Celina, hein? Meu amigo César Pereira, da Barra do Rio do Campo.
1: Bom dia, Zeca Gama, bom dia, PC aqui da Barra do Rio do Campo. Zeca, mandar uma boa lá pro meu irmão João Batista lá em Cariacica e pra todos nós aqui na Barra do Rio do Campo. Um abraço, manda uma moda boa pra nós aí, tá? Manda um Eduardo Costa aí pra nós.
0: A carta, isso aí, vamos ver se dá tempo aqui, gosto que... Meu amigo Sinésio, fala Sinésio.
2: Ô, meu amigo Zé Gagama, bom dia. Sou o Sinésio aqui do Cabeceiro do Corpo da Penha. Também sou seu ouvinte, tô sempre te ouvindo, sempre ligadinho na programação.
0: Alô, Sinésio.
2: Um abraço, bom dia.
0: Um abraço, obrigado, bom dia pra você. Fernando Coronel, fala Fernando.
3: Fala meu amigo Zé Gagama, rasgando a taiola, batendo talo. Aqui é o Fernando Coronel do bairro Colina. O Zé Gagama, queria ouvir uma música do Amado Batista aí, secretária, oferecendo pra toda a rapaziada do interior aí, todo o povo interior, esse povo merece o nosso respeito. Pra todo o povo da cidade também aqui, né? Pra todos os vaqueiros, pra todos que estão na panha de café, mesmo domingo estão trabalhando, aqueles que estão descansando, bom descanso. Tá na clube, ô Zeca?
0: Tá bom demais.
3: Tá bom demais.
0: Muito obrigado.
3: Colina e Pesa, tá ouvindo a clube, hein?
0: Falou. Cê tá doido.

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0: Agora são 7:10, né? Lembrando que hoje é a noite, né? A missa na matriz terá início às 18 horas. Sendo assim, teremos festa, né? Arraial da Juventude hoje lá na matriz, né?
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0: amigo Zé, tá ligado aqui, Zé? Aquele abraço, hein? Tá todo mundo ligado aqui na clube, tá na clube, tá bom demais. Às 8 tem meu amigo, Gilmar Francisco, 8 da manhã até 1 da tarde, e 1 da tarde tem meu amigo Elson Alves. Travou tudo aqui, menino, mas já ajeitei de novo, meu Deus. Tem dia que é noite, né? Ah, vai lá, vamos rasgando a taiola, velho. Aí, meu amigo Silva, balança a barriga aí, vai.

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agora, 7h30. É o remix da secretária, né, velho? Misericórdia. Como é que tá aí seu domingo? Tá legal, tá gostoso? Ah, por aqui tá tudo beleza, minha. Ei, coisa boa, domingão gostoso, 19 graus, né? E amanhã, hein? Segunda! Ei, menino! Amanhã é segunda, dia de jogo do Brasil. Brasil-Japão, a partir das 14h.

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Clube tá bom demais, agora são 7:38, daqui a pouquinho tem meu amigo Gilmar Francisco chegando na parada aí com muita música boa aqui na Clube, é o Domingão Sertanejo aqui pela Clube, pela 93,7, 103,9. Essa vai pro meu amigo Manezinho, né? Vai pra Marta lá do Corvo do Ouro, a Maria, a Cirlei. Alô, Jailda!

0: Bellissimo.
1: Munhoz e Mariano. É novidade.
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E assim a gente vai indo embora, hein? Se Deus quiser, a tarde tem Amada Show, hein? Domingo de manhã, às 4 da manhã, tem, né? O Clube da Manhã. Vem aí, meu amigo Gilmar Francisco, já com muita música boa pra você, hein? Eu volto à tarde. À tarde tem Amada Show, né?

0: abraço, minha amiga Ivanilde, meu amigo belga.
1: Ela veio com
0: meu amigo Manelzinho, a Marta.
1: Tempo,
0: o belga quer falar ao vivo, né, belga?
1: Coração foi avassalador.
0: Acho que o belga vai apresentar o programa ao Gilmar hoje.
1: Carnaval, diferente do normal.
0: Só tá ligando direto.
1: Volta o ator.
0: Gente, eu volto à tarde, se Deus quiser. Tchau, vem aí Gilmar Francisco. Ué, Gilmar tá chegando. Ô Gilmar, o belga tá te ligando.
2: Você tá embora muito cedo.
0: O belga tá te ligando, ué.
2: Que isso, ô belga? O WhatsApp da rádio, belga, não pode ligar, é só áudio ou texto.
0: Mas eu quero ver você colocar isso na cabeça do belga, né?
2: É, vamos abrir a cabeça dele lá e coloca.
0: Ele tem o sonho de ser locutor, né?
2: É verdade.
0: Ele fala que quando...
2: Ele falou que foi eu que derrubei ele.
0: Desclassificou ele, né?
2: Ô, belga, eu não mando na rádio não, meu filho. Quem manda na rádio é o Felipe Faustino.
0: Na hora, você fez igual aqueles caras que locutor de do escola de samba, na hora que vai dar uma nota. Aí o Felipe
2: nota 10.
0: Felipe gritou de lá, belga. Você falou zero.
2: Não, belga, né? Não acredita nisso não, viu, belga? Isso é mentira do Zé.
0: Nota...
2: Você resolve com o Felipe Faustino, viu, meu
0: nota
2: belga.
0: Para o belga.
2: Mas ele não pode desistir, não. Ele tem que insistir. Vai treinando, né? Vai treinando, treinando. Uma hora dá certo, né? Eu demorei, pessoal, do meu teste até entrar na rádio, demorei quase 2 anos.
0: Você levou foi muito zero.
2: Nossa senhora, demais, demais. Então, belga, desiste não, filho. Então...
0: Na voz belga zero.
2: Não, tem que treinar, mas ele pode chegar lá.
0: O único que não tem culpa é o Felipe, porque ele ouviu o professor, né?
2: Pronto. Sobrou pra mim, tem jeito.
0: Ô, Gilmar, amanhã tem segundona, né? Segundona.
2: Você vai trabalhar amanhã, Zé? Eu tô achando que você não vai trabalhar.
0: Da manhã até...
2: Você vai dia que você quiser também.
0: A Fox,
2: né?
0: Vai funcionar até...
2: Até meio-dia.
0: Tem uma hora amanhã.
2: Ah.
0: Porque a gente almoça lá mesmo, né?
2: Ah, é?
0: Então a gente já vai sair almoçado.
2: Vocês almoçam lá?
0: Ele vai sair almoçado já,
2: o Felipe,
0: né?
2: Pega essa ideia aí da contabilidade do Zé, claro. A gente almoçar aqui também.
0: Que ideia boa, já pensou?
2: Lá em cima tem um espaço bacana pra fazer uma cozinha.
0: E a mesa.
2: E a mesa é enorme. É. Boa ideia. Contrata uma cozinheiro.
0: Só dá uma melhorada.
2: A nutricionista.
0: Só dá uma melhorada aqui, fogão, né?
2: Fogão da gente arruma um jeito.
0: Ana Foco tem a nutricionista também.
2: Ah,
0: todo dia o mesmo cardápio.
2: Tô te falando aí.
0: A Fox é o melhor lugar pra trabalhar.
2: Que isso?
0: Sério mesmo.
2: Eu sou obrigado a fazer, estudar contabilidade.
0: Não repete o cardápio de um dia pro outro, não.
2: Ai, não, mas vamos consertar. Nós não temos restaurante, não, mas o restaurante a gente tem acesso aos restaurantes.
0: Já tem vários.
2: Demais,
0: né?
2: Pode escolher.
0: Tem o Carioca, tem o Gran Sabor.
2: Não,
0: tem. E domingo tem a De Janeiro, tem a Lúcia.
2: Tem a Elaine, do Sabor da Casa.
0: Tem
2: o Pepito.
0: Pepito, né?
2: A gente tem acesso a tudo,
0: não,
2: aí, graças a Deus.
0: Não falta comida, né?
2: E mais tem. A gente só não cuida da saúde alimentar se não quiser, né, Zé? Pode escolher a salada e tal.
0: A rádio não pode parar na hora do jogo, né?
2: Não. Infelizmente, eu tô de meio dia às 4.
0: Tem que botar...
2: Vou ter que assistir
0: um
2: jogo aqui no estúdio.
0: Mas o que você acha? Japão?
2: Olha, eu falei com o JP, eu preferia pegar a Holanda. Ele falou, você tá doido? Eu preferia pegar a Holanda do que o Japão. O Japão é complicado. A gente vai passar. Mas vai ter dificuldade.
0: Aqueles bichinhos, eles correm muito.
2: Não,
0: né?
2: E eles evoluíram muito. Evoluíram muito. Tanto é que o último amistoso Brasil-Japão deu Japão, já virou contra a gente.
0: Eu acho que o Brasil tem que entrar logo e meter 2-0.
2: Porque se não fizer, meu irmão, se deixar pro filho, dá problema.
0: Igual fez o último jogo, né?
2: Decidi logo aí fazer uns 2-0, se tá certo.
0: Se o juiz tivesse deixado, nós tínhamos.
2: Mas vai ser resultado apertado, gente. 3-2, 2-1, vai ser mais ou menos assim.
0: Era o tempo, né, que a gente não tinha medo de Japão, já pensou?
2: Hoje, de Japão
0: só tem medo de terremoto.
2: Mas o Cabo Verde tá dando trabalho, senão hoje em dia tem time bobo, mas não.
0: O Cabo Verde já vai enfrentar Argentina,
2: agora,
0: sabia?
2: Aí já era.
0: É o sonho deles.
2: Sim.
0: Eles queriam. Já pensou?
2: Gente, eu tô torcendo pra uma zebra.
0: Cabo Verde perdeu pra Argentina, o que que muda?
2: Nada.
0: Nada, mas se é Cabo Verde ganhou da Argentina.
2: O mundo para. É o jogo da vida deles.
0: Já pensou,
2: é, né? O jogo da vida deles. E eu vou torcer pra dessas zebras, Zé. Nossa.
0: Vai que acontece.
2: Vai que dá certo, é? Gente.
0: Não empatou com a Espanha.
2: Dá tchau pra Argentina.
0: Não empatou com a Espanha, né? Por que não pode?
2: Pode empatar com a Argentina. Pode, pode até ganhar da Argentina.
0: E o vozinho defendeu.
2: O vozinho fechar o gol lá. Vamos orar pro vozinho fechar aquele gol lá. É.
0: Vou lá, vou na igreja.
2: Você vai? Aproveita então. Já ora pro vozinho pegar tudo.
0: Fazer uma prece pro vozinho.
2: Vozinho, fecha o gol, vozinho. Abraço, Zé.
0: Tchau.

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4: 8 horas em ponto aqui na Clube. 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
4: 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Tá na clube?
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4: Se a vinheta dá espaço, a gente fala no meio. Vamos lá.

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3: Bom dia.
0: Bom dia. Bom dia, bom dia, bom dia, bom dia, bom dia, bom dia, bom dia. 8:01 aqui na clube, manhã de domingo, dia 28 de junho. Meu Deus do céu, o tempo tá passando rápido demais, cê tá doido. Bom, bom dia pra você na sua casa, bom dia pra você no seu trabalho, seja bem-vindo, seja bem-vinda. Depois o nosso amigo Zeca Gama, arrebentando nas madrugadas, grande Zeca Gama. Agora tem Jumazão na área, tem o Negão da clube, vai ter que aturar o Negão até 1 da tarde. E hoje tem prêmios pra você. 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Fica ligadaço aqui na clube.
4: É

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3: 8:03 aqui na Clube, a gente começa sempre assim o domingo com essa música maravilhosa que fala o seguinte, atenção, hein? Atenção! 8:03 aqui na Clube, a gente começa mais ou menos assim.
4: Só te desejo um bom dia.
3: Desejo pra você um bom dia.
4: E nunca perca fé.
3: Nunca, nunca perca fé.
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3: Tudo nessa vida passa. Que mais, que mais, que mais, que mais?
4: Se for pra gastar energia.
3: Se for pra gastar energia. Gaste com Deus, ame pessoas e ame você principalmente, se ame, se valorize, seja mais você, confie no seu taque e parta pra cima. É, tem que ter autoestima, senão a coisa não vai, senão não flui. Confia em você e bora pra cima. 8:04 aqui na Clube, bom dia, bom dia, bom dia, bom dia, bom dia. Alô, meu povo, muito bom dia para todo mundo. Ótimo domingo, dia 28 de junho. Parabéns para você que faz aniversário nesta manhã. Saúde e sucesso. Que Deus te abençoe, tá bom? E se porventura você for fazer aquela resenha, pode convidar que a gente vai, tá bom? É, a gente faz a sua resenha. A gente se diverte, bate aquele papo, né? Quero pagar nada não, só curtir a sua companhia, tomar aquela Coca-Cola, comer aquele churrasco, aquela feijoada. Pode convidar que a gente vai. 8:04 aqui na Clube nesta manhã de domingão. 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
3: E a gente começa mais ou menos assim, trazendo a primeira. Bom dia.
5: Eu começo.
6: Eu

0: dormindo com a sua tia, você viu, Bruno?
1: Tá assim?
0: Desse jeito. Ai.
2: Essa! A gente cantou muito.

Mari Fernandes aqui na Clube, ainda existe amor. Gustavo Lima com Bruno e Marrone, nem dormindo eu consigo te esquecer. João Bosco, Vinícius e Daniel, endereço. E Daniel em Paraná, apaixonado por você. Começamos muito bem o nosso Domingão Sertanejo. Esta manhã maravilhosa de domingo, dia 28 de junho. Junho tá indo embora, né, gente? O tempo tá passando rápido demais, meu Deus do céu. Aproveite a vida, viu? Seja feliz, seja feliz. Não leve tudo tão a sério. Ria de si mesmo. Não faça tempestade em copo d'água, não vale a pena não, não vale a pena não. 8:21 aqui na Clube, no nosso Domingão Sertanejo, juntos até uma da tarde. 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

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E daqui a pouquinho vamos ouvir o Osnaldo. 8 horas e 28 minutos aqui na Clube. Daqui a pouquinho eu atendo você. Já tem aqui por aqui o abraço pro Elias Cerqueira, tá ouvindo a gente. Já eu atendo aqui Adelaide, o Belga mandou um áudio aqui, Russo da Barra do Ariranha. Quem mais tá aqui? Deixa eu ver. E a Silvana também mandou áudio. Daqui a pouco eu começo a atender os ouvintes nesse domingão maravilhoso, dia 28 de junho. 8 horas e 29 minutos. Bom dia!

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0: 20 minutos agora faltando para as 9 horas da manhã. Clube, bom dia. Milton Nunes e Gustavo Lima, previsões. Daniel, que era aí? É o nosso domingão, é o nosso domingaço. É o nosso domingão sertanejo até uma da tarde. Participe com a gente. 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Alô, bom dia.
1: Bom dia, Gilmar Francisco. Gostaria de ouvir a música com Marília Mendonça, Aceite que dorme, aceite pra você. Minha filha Leliana, Flor do Beijão, o Bruno. Para todos os ouvintes da rádio, Silvana de Santo Agostinho.
0: Ô, Silvana de Santo Agostinho, um abraço, minha querida. Bom domingo para você, obrigado pelo carinho. Quem mais tá com a gente aqui? Deixa eu ver. Adelaide, cadê você, Adelaide? Fala comigo, bom dia.
2: Bom dia, Gilmar.
0: Bom dia.
2: Gilmar, hoje eu quero ouvir uma música com Jean Giovanni, Olha Amor.
0: Faz
2: para todos os ouvintes que entram na clube, né, Gilmar? Tá bom demais, chove.
0: Que mais, Adelaide?
2: Mas,
0: que
2: Gilmar,
0: mais?
2: Hã? Ontem foi aniversário do meu filho. Escolha uma música bem bonita para ele, do seu gosto, tá bom?
0: Qual o nome dele?
2: Wesley.
0: Ah, Wesley. Parabéns aí pro Wesley. Vamos falar com o Belga, né? Fala, Belga, bom dia.
3: Hoje eu vou contar o negócio do Bruno, a cavalgada lá hoje. Não pode perder hoje a cavalgada lá, 12 horas, não tá pulando, hein? 12 horas da tarde.
0: É.
3: Quem quer ver a música aí do Chapéu, que ele parou aqui na pedaço lá, sem equipe, se rolando com o pior, pra todo lugar na rua, se crite, assas, se abata o taco, se abata a correr, o banho com o do Baiano. E tem a capinhada aí da porta da missa aí, é um carvão para churrasco.
0: O Belga falou que é carvão para churrasco que tem na caixa premiada Droga Minas. Será que é? Errou! Valeu, Belga, aquele abraço. 8:42 aqui na Clube. Quem mais tá aqui? Deixa eu ver. É o Russo, da Barra

0: Alonga, aquele abraço. 8h42 aqui na Clube. É, quem mais tá aqui? Deixa eu ver. É o Russo, da Barra do Ariranha. Fala, Russo, bom dia.
1: Domingão Sertanejo, aqui o Russo da Barra do Ariranha. Russo. Eu queria ouvir uma música com Teodoro e Sampaio, Tapete na Sala. Oferecer para todo esse povão que estão ligado na rádio e os amigos e as amigas do Russo e o que tem na caixa premiada da Droga Mina é uma pasta de dente.
0: Pasta de dente, falou Russo.
2: Errou!
0: Olha, Russo, aquele abraço, bom domingo para você.

0: Sardinha.
1: Opa!
0: Tá de parabéns a loja dele e você também tá de parabéns seu programa. Falou, Gilmar.
1: Valeu, Pico.
0: Muito obrigado, que Deus continue te abençoando você. Tá bom? Agradecer pra essa galera toda aí. E tenha um ótimo domingo, né? Um abençoado. Pra você aí da rádio também. Falou, se puder estar com nós, a gente fica mais viciando, sem medo de ser feliz. Bom dia, bom trabalho, Gilmar. O Pico tá falando aqui do barco desde Júnior. E mais uma vez te agradecer, você do seu programa aí. E as meninas lá da loja lá, falou? Muito obrigado mesmo. Parabéns, já vesti ela ontem, já fui pra rua.
1: Aí.
0: Fala, Joadão. Bom dia, bom trabalho. Tamo junto.
1: Loja Veste Moda. Valeu, Pico. O Pico ganhou a camisa da seleção brasileira. Fiz o sorteio na sexta-feira. Ele ganhou a camisa da seleção brasileira. Quem deu, meu amigo Cláudio, da loja Veste Moda, no centro de Mantena. Foi lá e pegou com a Luciana. Valeu, Pico. Abraço. Abraço, Luciana, abraço nosso amigo Cláudio, da loja Veste Moda. 8:44 aqui na Clube. Quem mais tá comigo aqui? Deixa eu ver. Lucinéia, bom dia.
2: Oi, Gilmar Francisco, é a Lucinéia de Nova Belém. O que tá nessa caixa premiada da Droga Menos é um pacote de papel higiênico.
1: Papel higiênico, será?
3: Errou!
1: Valeu, Lucinéia, aquele abraço. Agora ninguém acertou, viu? R$300, fique, oh, gente, fique atento aí. Porque eu acho que o Osnaldo vai dar dica hoje, tá? Eu acho que ele vai dar dica hoje, então daqui a pouquinho ele vai mandar um áudio pra gente aqui, pra falar da novidade da farmácia Droga Minas aqui de Barra de São Francisco, e eu acho que ele vai dar dica pra você tentar acertar o que tem na caixa premiada da Droga Minas, valendo R$300 hoje. Opa, é uma grana, é uma grana. Penha Chaves, cadê você, Penha? Bom dia.
4: Oi, Gilmar Francisco, bom dia.
1: Bom dia.
4: Eu sou a Penha Chaves, aqui do Quadro do Café de Água Doce.
1: E aí, como é que você tá?
4: Eu gostaria de ouvir uma música com o Vitor e Léo na Linha do Tempo.
1: Linha
4: o que
1: do
4: tem
1: tempo.
4: Na caixa da farmácia Droga Mina é um baralho de julgar.
1: Baralho. Será que tem baralho lá na farmácia Droga Minas? Será que tem? Lá tem de tudo, né, gente?
3: Errou!
1: Valeu, Penha Chaves, um abraço. Não é baralho. Será que sai esses 300 hoje? O Osnaldo tá doido pra dar essa grana pra você, porque se acumular é prejuízo pra ele, né? Alô, bom dia.
5: Bom dia, Gilmar. É Neve, Água Doce do Norte.
1: Oi, Neve.
5: Mais puxado Santo Agostinho. Queria uma música do Gilberto Gilmar. O que tem na caixa premiada hoje é um observante.
1: Absorvente, é isso? Absorvente. Muito bem. Será que é?
3: Errou!
1: Valeu, minha querida, aquele abraço. Deixa eu me ajeitar aqui, que o pessoal tá pedindo música, senão eu me perco aqui depois. Aí eu não toco, o pessoal fica bravo comigo. Paraná, você não tocou minha música? Você não tocou minha música? Vou falar agora com a Ailton. Alô, bom dia.
6: Bom dia, Gilmar. Aqui é o Ailton, fora do Itã.
1: Ô, Ailton.
6: Tá querendo passar sua música pra mim? É Lemão do Forró, moreninha. Perece pra todos os ouvintes da Rádio Clube. Tá na Clube, tá bom demais.
1: Moreninha, Lemão do Forró. Ah, música nova, né, rapaz? Música nova do Lemão do Forró. Valeu, Ailton, aquele abraço, viu? 8:46 aqui na Clube. Mais uma participação aqui, vamos lá. Vale hoje R$300 se você acertar o que tem na caixa premiada. Alô, bom dia.
7: Toma. Gilmar Francisco, que é melhor da vida nova. Gilmar,
1: o
7: que está na caixa para ligar no Dragamino é um sabonete.
1: Sabonete?
7: Aí eu quero pedir uma música, todos sozinhos que estiver ouvindo. Cavalo Sábio. Alô?
1: Zé Meidinha falou que é sabonete que tem na caixa premiada. Ô Zé, será que você acertou, Zé?
3: Errou!
1: Então é sabonete, tem mais um áudio aqui, deixa eu ver.
8: Bom dia, Gilmar!
1: Bom dia!
8: Oi, Gilmar!
1: Oi!
8: Pela caixa premiada aí, ó, batedeira de bolo.
1: Batedeira de bolo.
8: Quem fala é Ana Camila, de Vila Nova. Ô, Gilmar, chama pra nós aí o Rick Ren, manda soro pra ela, pra todos os ouvintes.
1: Valeu, valeu, valeu. Será que ela acertou a batedeira?
3: Errou!
1: Também não é a batedeira. Será que vai acumular de novo? Não é possível, não é possível. Eu acho que não, porque o Osnaldo deve dar dica hoje. Eu acho que o Osnaldo vai dar dica hoje. Deixa eu ver quem mais tá com a gente aqui. Sirlei, cadê a Sirlei? Sirlei de Mantena. Fala, Sirlei, bom dia.
9: Bom dia, Gilmar Francisca, que é a Sirlei de Mantena do Santos Prate 2, que tem na caixa premiada da Droga Minas é um pacote de Murcilon.

0: Mucilon, será que é Mucilon?
1: Errou!
0: Valeu, Sirlei, aquele abraço, 8h48 na clube, vou falar com a minha amiga Liquinha. Cadê você, Liquinha? Bom dia.
2: Julá, bom dia.
0: Bom dia.
2: Aqui, o que tem na caixa premiada da Droga Minas é uma caixa de cotonete.
0: Cotonete.
2: Pra limpar o ouvido.
0: É.
2: Eu quero que você passe pra mim uma música de Marília Mendonça, aquela estrelinha, fazendo um favor. Ofereço pra todos meus amigos, pra todos vocês da rádio, pra toda a minha família.
0: Uhum.
2: Bom dia, um bom trabalho.
0: Que mais? Que mais?
2: Aliás, aí tem de tudo, né, o Gilmar? Parece até um supermercado.
0: É.
2: Mais do que uma farmácia.
0: A Droga Minas tem de tudo. E o que será que tem hoje pra você acertar e tentar ganhar R$300? Então fique atento que daqui a pouquinho o Osnaldo vai mandar um áudio pra gente aqui. Não sei se ele vai dar. Não sei se ele vai dar dica hoje. Deve dar dica hoje. Ele vai falar também dessa novidade da farmácia Droga Minas aqui de Barra de São Francisco. 11 minutos faltando para as 9 horas da manhã. É o nosso Domingão Sertanejo. Eita! Se fosse numa sexta-feira, eu ia me acabar. Mas já que é domingo, tem que tomar cuidado, né? Amanhã é segundona. Trabalhando no horário do Jogo do Brasil. 11 faltando para as 9 da manhã.

8:59 aqui na Clube Nando Moreno e Rio Negro e Solimões Chapeludos. É, e a Giovanni, olha amor. Trio Parada Doura e Marília Mendonça, aceita que dói menos. É o nosso Domingão Sertanejo, juntos até 13h. 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Então se prepare aí, se prepare aí. 9 horas e 1 minuto aqui na Clube, é o nosso Domingão Sertanejo até 1 da tarde.

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0: 9h16 aqui na Clube, bom dia, Victor e Léo, na linha do tempo, Zezé de Camargo e Luciano, sem medo de ser feliz, e Teodoro e Sampaio, tapete da sala. Manda um abraço pra minha amiga Ruth Curte lá em Mantena. Ruth, aquele abraço pra você, bom domingo, obrigado pelo carinho, obrigado pela companhia, tá bom? Pessoal, tá ligando e participando com a gente pelo nosso WhatsApp, o nosso contatinho 27995247575 pra tentar acertar o que tem na caixa premiada da Droga Minas. E hoje vale R$300, uma grana, viu? Uma grana, vale trezentão. É, boa sorte pra você, participe com a gente. Quem é que fala comigo aqui? Deixa eu ver aqui. Maleuzinho, é isso? Deixa eu ver. Alô, bom dia.
1: Bom dia, Maracir. Bom dia.
0: Bom dia.
1: Pois é, passa uma moça pra nós aí. Moreninha linda, peço pra todos que estão ouvindo nós. Todos estão ligados na clube, tá bom demais, não tem? Uhum. Seu Rola Santo Chico, ela é minha prima. Rola, tô morando aqui na bebê, seu Rola, é o Manuel.
0: Uhum.
1: É coisa que você vem aqui na cidade, tem coisa, minha casa aqui, moderna na padaria aqui do Isaac.
0: Claro, vamos lá. Pediu moreninha linda, né? Valeu, Manelzinha, aquele abraço, viu? Muito obrigado pela participação. Isabela Lore, bom dia.
2: Bom dia, Gilmar Francisco. Aqui é Isabela Lore, de Córrego Boa Vista do Nadal. Ah. Que tem na caixa premiada da rede de farmácias, Droga Minas. É uma sombrinha, um guarda-chuva, guarda-sol, derivado. Eu queria ouvir a música Pra Não Morrer de Amor, do Bruno Marrone. Faz o pix aí, Gilmar Francisco. Solta esses 300.
0: Será que acertou, Isabela?
3: Errou!
0: Valeu, um abraço, bom domingo. Deixa eu ver, a Gláucia, cadê você, Gláucia? Bom dia.
4: Bom dia, Gilmar Francisco, ótimo domingo pra você.
0: Valeu.
4: Eu acho que tem na caixa premiada da farmácia Droga Minas, eu acho que é papel alumínio.
0: Papel alumínio.
4: E se você puder passar depois a música pra mim, é Milionário José Rico, Descida. Vou oferecer pra todos os ouvintes. Tá na clube e tá bom demais. Tchau, obrigado.
0: Tá na clube e tá bom demais. Valeu, minha querida. Será que ela acertou?
3: Errou!
0: Valeu, Glaucio. Um abraço, viu? 9h18. Aqui na nossa programação. Olhando essa pausa, assim, eu tô escolhendo, ou procurando a música aqui. Tem gente que acha que é fácil, né? A gente, ao mesmo tempo que tá falando, tá olhando pro computador do ouvinte, tá procurando música, né? Brincadeira não. 9h18 na clube. Quem mais tá com a gente aqui? Sidney de Mantena. Fala, Sidney, bom dia.
5: Que se encontra na caixa premiada da Droga Mina é a camisa do Brasil.
0: Camisa do Brasil.
5: Sou de Mantena, do bairro Morada Nova, Rua Vitória.
0: Camisa do Brasil, será que é?
3: Errou!
0: Valeu, Sidney, aquele abraço. O Fabiano Feliciano em Nova Jersey tirou a foto do caminhão aqui. Valeu, Fabiano, aquele abraço. Bora trabalhar, Fabiano. Ele escreveu assim, bora. Estrada bonita essa aí, estrada bonita essa aí. Valeu, Fabiano, aquele abraço, viu? Tá em Nova Jersey, ô Fabiano? Fala pra gente aí depois. Zalém Pedreiro, cadê você, Zalém? Bom dia.
6: Bom dia, meu amigo.
0: Como é que você tá?
6: Aqui, oi. Tá na caixa premiada aí. Uma caixa de foguete, no mês junino, mês de festa junina.
0: Foguete, será que é foguete?
3: Errou!
0: Valeu, Zalém, um abraço. Mais uma participação. Alô, bom dia.
7: Bom dia, Gilmar. O que tem na caixa da farmácia Droga Minas é um rolo de plástico filme. Alcilene Aparecida de Costa, São Pedro.
0: Valeu, Alcilene, aquele abraço.
3: Errou!
0: Faustão falou, tá falado. Meu amigo Luiz, cadê você, Luiz? Cadê o Luiz? Bom dia.
8: Ô, meu amigo Gilmar Francisco, eu tô aqui mexendo na charrete aqui, rapaz. Toca a música do Nando Moreno pra nós aqui. Tá eu, Leandro, meu menino, mexendo aqui. Entendeu? Toca a música do Nando Moreno aí pra oferecer pro Fizinho, pro Clóvis aí, pro Julinho do Lava Jato, lá na rua Legal Maciel, tá te ouvindo também. E o Jazon aí no Bela Vista. Você falou, Luiz? Você fala em todo mundo e não fala em mim, manda o Jumazinho tocar essa música boa pra nós, entendeu? E pra todos que estiver te ouvindo, Jazon te ouve também, todo mundo.
0: Ah, é?
8: E toca essa música pra nós aí, entendeu? Diferença pro povo de charrete, rapaz. Ainda tem charrete pra vender aí,
0: né? Tem charrete pra vender.
8: Não esquece não, não, meu amigo. Ainda tem charrete. Falou, meu amigo Gilmar. Um abraço, meu amigo. Fique com Deus aí.
0: Valeu, um abraço. Valeu, Luiz. Aquele abraço. Um abraço pra você. Obrigado pelo carinho. 9:21 aqui na Clube. Elias Cerqueira. Cadê você, Elias? Duas mensagens aqui, como é que é?
3: Bom dia, Gilmar Francisco. Eu li isso aqui, seu nome. Não toca aquela música nova do Fabrício aí, fazendo por favor aí. Ah. Vamos todo mundo aqui, seu nome. Tá
0: Fabrício pirando, é tatu. Show.
3: Onde a clube vai cansar, hein? Tá na clube, tá bom demais.
0: Que mais, que mais?
3: Bom dia, Gilmar Francisco. Eu de novo, acho que tá na Madrogamina, é um meio de fio dental.
0: Fio dental. Ele falou que tem na caixa premiada é fio dental.
9: Errou!
0: Valeu, valeu. Um abraço, Elias Cerqueira. Madalena de Mantena. Fala, Madalena, bom dia.
10: Maria Madalena, Barco e César Mantena.
0: É.
10: Gilmar, o que tem na caixa premiada da Droga Minas é uma lata de leite, uma caixa de leite condensado.
0: Leite condensado.
10: E se você puder, passa pra nós aí a música do Alemão do Forró, Pequena Alice. Oferecer pra todos que tá ouvindo o programa, pra você, pra todos os locutores da clube. Tô aqui cuidando da casa e te ouvindo.
0: Madalena falou leite condensado, será que é?
9: Errou!
0: Valeu, Madalena, um abraço, bom domingo. Joselita Batista. Alô?
11: Bom dia, Gilmar.
0: Bom dia.
11: Quero pedir uma música de Guilherme Silva. Prepara.

0: Bom dia, Gilmar.
1: Bom dia.
0: Quero pedir uma música de Guilherme Silva. Prepara o laço. Quero oferecer para todos os ouvintes que tá escuta. Tá na clube? Tá bom demais. Tchau, obrigada.
1: Tá na clube, tá bom demais, valeu. Não sei se eu tenho essa música aqui do Guilherme Silva, não. Vou tentar achar pra você, tá bom, minha querida? É, quem mais? Alô, bom dia.
2: Bom dia, Gilmar. Toca a música do Cristian Neves, também eu fiz para todos os ouvintes que estão na escuta. Se não tiver o caminhão velho, troca aquela, uma carta, oferece para todos os ouvintes. Sai cachorro. Uma carta com o Cristian Neves. Eu queria mesmo era aquela do caminhão. Yes. Do Cristian Neves. Ofereço a todos os ouvintes para você. Todos que estiver na escuta.
1: Valeu, um abraço, obrigado pelo carinho. 9:23 aqui na clube. Informação aqui de um cachorro. Bom, daqui a pouco eu leio que é muita participação aqui, gente. Então, eu tenho que priorizar aqui os ouvintes que estão participando para tentar acertar o que tem na caixa premiada da Droga Minas. Alô?
3: Bom dia, Gilmar. Aqui é Maria do Bar 3 de Junho. O que tem na caixa premiada é uma taça do Brasil. Aqui roda uma música para mim, só pro telefone, André Andrade.
1: Valeu, dona Maria. Será que acertou?
4: Errou!
1: Não acertou. Só por telefone. Eu já tô com a programação pronta praticamente aqui. Tem um de música pra tocar aqui, nossa senhora. 9:24 aqui na clube. Alô?
5: Bom dia, amigos da clube. Domingo, hein? Aqui quem fala é o Matheus de Laranja da Terra, interior do estado do Espírito Santo. Gostaria de ouvir a canção Direitos Iguais, de Simone Mendes.
1: Valeu, Matheus, aquele abraço, Direitos Iguais, música nova da Simone Mendes. Música nova da Simone Mendes. 9:24 aqui na clube. Quem mais? Alô, bom dia.
6: Bom dia, Gilmar Francisca, aqui é a Ivanete, sou aquela que topou com você lá na loja imobiliadora Universal.
1: Oi, Ivanete.
6: Gilmar, o que tem dentro da caixa premiada é um saquinho daqueles remédios natural?
1: Será que é?
4: Errou!
1: A Ivanete, eu encontrei com ela lá na Universal na quarta-feira, né? Teve lá uma canjicão, teve um evento muito bacana lá na quarta-feira, topei com a Ivanete, ela mora no bairro Tropical. Valeu, Ivanete, um abraço, viu? Foi um prazer te conhecer, tá bom, minha querida? 9:25. Vou falar em ouvinte, gente, eu tenho uma notícia triste, já vou falar aqui, né? Nós perdemos um ouvinte que participava com a gente sempre. Já eu digo aqui o nome dele, só tô confirmando a informação aqui, mas é verdade, Marcelo Santos, o Felipe Faustino já confirmou também, Rafinha também já mandou uma foto pra mim aqui. Bom, já vou falar de uma vez, né, gente? Olha, o Adriano Balotelli que sempre participa na programação da Clube, da 13, ele é um ouvinte nosso muito tempo, né? É um garoto muito bacana, muito simples e sempre ouvindo a gente, mandando mensagens e tal. Todo mundo já conhece o Adriano Balotelli. Sempre brincalhão, sempre rindo, brincando. E infelizmente, a informação que eu tenho agora de manhã é que ele faleceu. Acabou de falecer o Adriano Balotelli. E triste, né? Triste. Um abraço para a família do Adriano Balotelli. Perdemos um ouvinte, perdemos um garoto bacana, especial em todos os sentidos. E um abraço para toda a família do Adriano Balotelli. Uma pena, né? Uma pena e infelizmente a vida é assim. Então, tá aqui registrado o momento, você que sempre ouve o Adriano Balotelli participando com a gente aqui, brincando, rindo, fazendo piada, procurando uma namorada. Infelizmente o Adriano Balotelli morreu. Novo Adriano Balotelli. Essa informação, Felipe Faustino mandou essa informação pra gente, o meu amigo Rafinha também confirmou. Marcelo

0: Santos também confirmou essa informação e pena, uma pena. Um garoto muito bom, bacana, simples, humilde. E a informação que eu tenho agora é que o Adriano Balotelli faleceu, infelizmente morreu. A gente sente, porque o garoto bacana demais, sempre com a gente aí nos eventos da clube. A gente gostava muito do Adriano Balotelli, mas demais do Adriano Balotelli. Então, infelizmente, ele veio falecer. Isso nos faz a gente pensar, você que está me ouvindo agora, domingo, que da brevidade da vida, né? Do nada a gente pode morrer. A gente vive, na verdade, como se fosse viver assim até 200 anos, 300 anos. A gente fica se importando com a opinião das pessoas, o que vão pensar da gente, o que vão falar da gente. Para com isso, né? Quando a gente perde alguém que a gente gosta, igual Adriano Balotelli, assim, começa a pensar, rever a vida. Se vale a pena levar tudo a ferro e fogo, se vale a pena fazer tempestade em copo d'água, se vale a pena ficar com raiva das pessoas à toa, se vale a pena ficar sem conversar com parente, com amigo, brigar por causa de política, de futebol. Né? Tem gente que briga por causa de política. A sede de direita não gosta de você, a sede de esquerda não gosta. Gente, futebol, briga por causa de futebol, para. A vida é tão curta demais. Então, uma pena, perdemos o Balotelli. Um abraço para a família do Adriano Balotelli. Infelizmente, morreu, a informação que eu tive agora. Ouvinte nosso da 13, da Clube. Estava sempre nas rádios participando, até participou muito tempo com Marcelo Santos lá em Mantena, enfim. Infelizmente, uma notícia triste pra gente nesse domingo. E, mais uma vez eu falo, vamos aproveitar a vida, vamos fazer o que a gente gosta com responsabilidade, vamos viver intensamente e vamos viver um dia de cada vez. Um dia de cada vez. Porque a gente não sabe o dia de amanhã. Aliás, não sabemos nem o que vai acontecer daqui a 2 horas. A vida é uma incerteza, pessoal. A vida é um ponto de interrogação. Então para de se preocupar com o que vão pensar e falar de você. Viva a sua vida, a sua verdade, a sua história, sem esquentar a cabeça que vão falar e pensar de você. Claro, nunca prejudicando ninguém. Nunca passando ninguém para trás. Nunca desejando mal. Mas se você faz aquilo que você gosta, que você ama e não prejudica ninguém, vai embora, vai ser feliz. Aproveitar a vida porque passa rápido demais. E vai ficar aqui a sua história, viu? E vai ficar aqui a sua história, o seu legado, o que você fez de bom. O resto fica tudo aí. Casa, carro, bicicleta, moto, família, cônjuge, filho, filha, pai, mãe, namorado, tudo. Fica dinheiro no banco, fica tudo aí. Não levamos, nascemos nus, pelados. E vamos morrer da mesma forma, sem levar nada. O caixão vai vazio, só com o nosso corpo lá dentro. E com o tempo até o corpo deteriora. Só fica osso. Vá com Deus, Adriano Balotelli. Esteja com o Papai do Céu aí, essa alma limpa, essa alma bonita, essa alma simples, essa alma humilde, que é que falta nesse mundo nosso, mundo de tanta maldade, mundo de tanta fofoca, um mundo de tanta discórdia, um mundo de tanta guerra, de tanta morte, de tanto desespero, de tanta fome, com um país tão rico. Vá com Deus, que Deus te guarde, te receba de braços abertos. Adriano Balotelli. Notícia triste pra gente na manhã. Perdemos um amigo, perdemos um ouvinte. Agora 9:31 aqui na Clube, é o nosso Domingão Sertanejo. E a vida segue, né? A vida segue. 9:31.
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2: Nove horas e 35 minutos aqui na Clube. Bom dia pra todo mundo ligado aqui na Clube. No nosso Domingão Sertanejo. Bom, vamos falar com o Osnaldo. Vamos saber o que ele tem pra falar com a gente aqui nesta manhã. 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Bom dia.
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2: E aí?
3: Pra desejar, primeiramente, um excelente e abençoado domingo a todos.
2: Bacana.
3: Seja um domingo de muita paz, de muitas felicidades e descanso para todos, né, Gilmar?
2: Verdade, verdade.
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2: 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Daqui a pouquinho eu atendo mais ouvintes, nossa, tem muita gente aqui pra atender. Tem muita gente aqui pra atender, afinal de contas vale trezentão, né? Vale R$300 na caixa premiada, se você acertar, você fatura essa grana. Então daqui a pouquinho eu vou atender mais ouvintes. 9 horas e 38 minutos, bom dia!
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0: Obrigada, gente, obrigada.
1: 9h48 aqui na Clube de Paulo e Paulino e Marília Mendonça, Estrelinha, Guilherme Silva, Nando Moreno, Meu Cavalo Sabe, Alemão do Forró, Moreninha. 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

0: 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O que será? O que será que tá na caixa premiada da Droga Minas nesse domingão maravilhoso? 9:52 aqui na Clube, bom dia!
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3: 10:04, bom dia.
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3: Tá na Clube, tá bom demais, é o nosso Domingão Sertanejo até 1 da tarde. Se você acertar o que tem na caixa premiada da rede de farmácias Droga Minas, você fatura R$300 e é trezentão, viu? É R$300. Vou falar agora com a Maria Campores. Ô Maria, bom dia.
5: Beijo, Mar. É passar a música do René de Solimões pra mim, Algemas, fazendo favor. Obrigada, tá? Um abraço pra ti.
3: Valeu, Maria Campores, um abraço. E mais? Laureni Detman, fala Laureni, bom dia.
6: Gilmar, bom dia.
3: Bom dia.
6: Gilmar, aqui o que tem na Droga Minas, na farmácia Droga Minas, é um pacote de granola.
3: Granola, será que é granola?
6: Ô Gilmar, aqui, passa aquela música pra mim do Rick Rene, Não Perca Sua Fé. Tá na Clube, tá bom demais. Um ótimo domingo abençoado pra todos nós.
3: Valeu, minha querida, aquele abraço. Ela falou granola, será que é granola?
7: Errou!
3: Não é granola, se você acertar, você fatura R$300 da Droga Minas. Alô?
8: Fala, Gilmar.
3: Opa.
8: Aqui, ó, você sabe quem, né?
3: Ô, Genaí.
8: Manda uma mãe pra mim com o Leonardo.
3: Ah.
8: Água de coco.
3: Água de coco?
8: Manda essa música aí pro garotinho, pra graça.
3: Uhum.
8: Manda aí pra todo mundo, meus amigos de Baixo São Francisco, pra você.
3: Tá bom.
8: O João Pedro, o Adilson Batista, todo mundo aqui no assentamento tem os corações. E aqui no Pavão, eu moro, minha esposa, na Maria Aura, né?
3: Valeu, Genaí, aquele abraço. Fica na fé, fica na fé. 10:06 aqui na Clube, 10:06, alô, bom dia.
9: Bom dia, Gilmar Francisco. É a Cleusa aqui de Mantena.
3: Ô, Cleusa.
9: O que tem na caixa premiada aí é uma faca?
3: Faca. A Cleusa de Mantena falou faca.
7: Errou!
3: Não é. Valeu, valeu, Cleusa. Um abraço pra você. Quem tá com a gente também aqui é a Natiele. Fala assim, ô, Gilmar, toca a música animada pra mim. Valeu, Natiele. Um abraço, viu? Quem mais tá aqui? Deixa eu ver aqui. A Cleusa já foi. Mais um aqui, alô.
10: Bom dia, Gilmar Francisco. Aqui é o Adilson Cordeira Fema.
3: Ô, Adilson.
10: Peço uma música com trio parada dura, peito de aço. Ofereço pro pessoal todo do Cordeira Fema, Gerdão da Vaquejada, legal.

0: prefeitura, Cor de Cuíca, Valci, lá no Campo Novo, e o Sidney lá em Guararema. E para todo mundo que tá ouvindo. Tchau, obrigado.
1: Valeu, Adilson. Um abraço para você, bom domingo. 10:07 aqui na Clube do nosso Domingão Sertanejo. Amigo Elso Alves. Nosso vereador Elso Alves, daqui a pouquinho, 1:00 PM, ele vai estar aqui apresentando o seu Domingo Show. Ele falou assim: manda um alô pro. Quem é que tá fazendo aniversário? É o Alaí Monteiro? Alaí Monteiro que faz aniversário. Ô Alaí, parabéns, felicidades. Muitos anos de vida, muita paz. Que Deus te abençoe, viu? Mora na margem do Rio São Mateus. Alaí Monteiro, parabéns. Nosso amigo Alves lembrou aqui, mandou. Manda um alô pro Alaí aí. Valeu, Elso Alves. Abraço para Alaí Monteiro, que faz aniversário nesse domingão. Parabéns, Alaí, parabéns. Muitos anos de vida, que Deus abençoe a sua família. O Rainer Pedro mandou aqui o que tem na caixa premiada. Ô, Rainer, tem que ser áudio, viu? A caixa premiada tem que ser áudio. Manda áudio aí. Então, mande áudio, mande áudio. Tem que ser áudio, viu, ô, Rainer? Ô, Rainer. Rainer Pedro, ele mandou aqui o que tem na caixa premiada, mas tem que ser áudio, tá bom, Rainer? Luciano de Mantena, fala Luciano, bom dia.
2: Bom dia, meu amigo.
1: E
2: o
1: aí?
2: Que tem na caixinha da Droga Minas aí é um pacote de carvão. Fala comigo aí,
1: carvão.
2: Passar churrasco.
1: É?
2: É ou não é, meu amigo? Passa uma música pra mim do Léo Magalhães, hein? Eu também estou escutando aqui, Mantena.
1: Ô Luciano de Mantena, você falou carvão, só que já falaram carvão aqui, então significa que você...
3: Errou!
1: Valeu, Luciano, um abraço. Pediu Léo Magalhães. Tá valendo R$300 se você acertar o que tem na caixa premiada. Boa sorte pra você. Qual que eu vou escolher aqui do Léo Magalhães, meu amigo Luciano? Tem tanta música boa do Léo Magalhães, né? Vou colocar Absoluta, pra gente relembrar aqui Absoluta do Léo Magalhães. Essa música é a regravação do Netinho de Paula, do Negritude Júnior. Quem lembra, hein? Quem lembra do Negritude Júnior tem mais de 40, viu? Ai, o tempo tá passando, gente. O tempo tá passando pra todo mundo. Alô, bom dia.
4: Bom dia. O que tem na caixa premiada da Droga Minas é uma bola.
1: Bola. Tem que falar o nome, gente. Fala o nome, fala a caixa da Fala Droga Minas. Falou bola.
3: Errou!
1: A Marta do Córrego do Ouro. Alô, Marta, bom dia.
5: Gilmar Francisco.
1: Oi.
5: Bom dia.
1: Bom dia.
5: Tudo bem?
1: Tudo jóia.
5: Gilmar, eu acho que tem nessa caixa da farmácia Droga Minas aí, uma camisa do Brasil.
1: Camisa do Brasil. Camisa do Brasil.
5: É a camisa do Brasil que tem essa caixa premiada aí.
1: Será, Gilmar, que é?
5: O Gilmar, manda uma música boa pra nós, você escolheu com o Soró Silva. Esse pra todos os ouvintes da Clube, pra você, tá na Clube, tá bom demais.
1: Valeu, Marta. Camisa do Brasil, já falaram também aqui.
3: Errou!
1: Não significa que não é. Valeu, Marta, um abraço. Luciana, bom dia.
6: Bom dia, aqui é a Luciana do Corpo do Ouro. Tem na caixa premiada é sal grosso para churrasco.
1: Sal grosso para churrasco, será que é?
3: Errou!
1: Não é sal grosso, além do churrasco serve para outras coisas também, proteger contra inveja, né? Tá sendo invejado aí, sal grosso. Não, tem que usar a fé, né? A fé que protege contra a inveja. Usa a fé, usa a fé. Quem mais tá comigo aqui? Deixa eu ver. Genilson, a Luciana já foi. Ixi, já tem muita participação. Genilson Teles, cadê você, Genilson? Bom dia.
7: Bom dia, Gilmar. O que tem aí na caixa premiada é um boné. Da seleção brasileira.
1: Ah, boné.
7: Passa aí uma música aí de Bruno Marrone.
1: O Genilson Teles falou que é o boné da seleção brasileira.
3: Errou!
1: Também não é, Genilson Teles. Amanhã eu vou vir com a camisa do Brasil e com o boné do Brasil também. Eu vim todo assim, todo camisa amarela, boné branco. Eu vou vir traiado amanhã com o uniforme do Brasil. O Brasil vai fazer 4-2, já postei já. Tem um bolão do meu amigo Tatuzinho lá em Mantena, no Bar do Tatu. Já postei 4-2 no Brasil, 4-2. Vou ganhar esse bolão lá do Bar do Tatu. 10:11 aqui na Clube. Ronilda, cadê Ronilda? Ô Ronilda, a Ronilda também mandou aqui, se inscreveu o que tem na caixa premiada. Tem que mandar áudio, Ronilda. Na caixa premiada tem que ser áudio, tá bom? Áudio. Porque se for só texto, se a pessoa ganhar, como é que a pessoa vai ter que confiar em mim aqui? Mas eu gosto da coisa bem transparente. Então o áudio, a pessoa fala aqui, entendeu? Então, minha amiga A Ronilda manda áudio aí falando. É igual o Rain, o Rain também mandou texto, manda áudio pra poder, da caixa premiada tem que ser áudio, tá bom? É, meu amigo Pico de Mantena. Fala, Pico, manda um
8: choque. Olha, Mazão, levei até um choque agora, mas eu dei esse meu cumprimento, porque, nossa Deus, eu conheço ele também. Eu trabalho muito na rádio com o Marcelo e eu sempre passo ali, converso com ele, brinco com ele.
1: Adriano Balotelli.
8: Deus conforta o coração de, da família, né?
1: Verdade, verdade.
8: A vida da gente é uma...
1: O sopro.
8: Isso que eu falo, eu ando muito cercado de amigos, eu faço de tudo pra agradar os amigos e ficar no meio disso, porque a vida da gente não tem dinheiro que compra, não tem nada. Então, a gente tem que ser livre, amizade do povo, entendeu? A gente não pode olhar muita coisa, não. A gente tem que ser assim, ter amizade, porque a vida da gente é passageira, né, Gilmar? Fiquei muito, assim, chocado com isso, né? Então, uma semana mesmo, passei de dia, brinquei, gritei com esse dia lá. Só que Deus conforta os corações de cada um. Falou, tá aí meu sentimento aí por ele, que Deus abençoe o coração das pessoas. Falou, Gilmar, um bom dia, bom trabalho. É o Pico que tá falando.
1: Valeu, Pico, valeu. Pois é, um abraço pra toda a família do, do Adriano Balotelli. Infelizmente se foi, né? Mas isso é a vida, né, gente? É um sopro. Então tem que aproveitar, tem que aproveitar, tem que ser feliz, tem que parar de ficar brigando com todo mundo. É, vamos levar a vida com mais leveza. 10 horas e 13 minutos aqui na Clube. Ilza, cadê você, Ilza? Bom dia. Cadê a Ilza? Cadê a Ilza? Cadê você, Ilza? Cadê? Cadê a Ilza, gente?
9: Bom dia, Gilmar. Aqui é a Ilza de Ariranha, que tem na caixa da Droga Minas, é um kit de churrasco.
1: Kit de churrasco.
9: Passa uma música aí da sua escolha aí. Tenha um bom dia.
1: Valeu, Ilza, bom dia. Ela falou, é kit pra churrasco.
3: Errou!
1: Também não é. Valeu, Ilza, aquele abraço. É... Nayara Gomes, 10 horas e 14 minutos aqui na Clube. Fala, Nayara, bom dia.
10: Bom dia, Gilmar, Nayara Gomes, Bobé Gilmar. O que tem dentro da caixa premiada de Droga Minas é um pote de sorvete.
1: Sorvete?
10: Tá na Clube, tá bom demais. É, tchau, obrigado.
1: É um sorvete que cairia bem agora, viu? É um sorvete que cairia bem depois do almoço. Será que é sorvete, Faustão?
3: Errou!
1: Valeu, Nayara, um abraço, viu? Eu vou falar agora com celebridade. O homem virou celebridade. Ele fala com o famoso, ele entrevista famoso. Ele deixou de ser o filé pra ser a celebridade ali da Vila Luciene. De quem que eu tô falando? De quem que eu tô falando? Sou Silva.
11: Oi, Gilmar Francisco. Bom dia, Gilmar.
1: Bom dia.
11: E bom dia pra todos os seus ouvintes. É o Silva aqui.
1: Ô, Silva.
11: Dando um alô pra esse vozeirão que você tem. Gilmar, o que tem na Droga Mina do Osmar aí? Eu acho que é o Sazon.
1: Sazon?
11: Aquele sazon chonado pra temperar aquele macarrão, né? Aquela macarronada.
1: Nossa, né? Senhora, fica bom, hein?
11: Sazon que bom. Tem aí, né?
1: Será que é o sazon?
11: Fica muito bom aquele macarrão com arrozinho.
1: Fica uma maravilha.
11: Aquele caldo de galinha, né?
1: É. Deu até fome agora.
11: Passa aí alguma música do Felipe Falcão aí.
1: Felipe Falcão.
11: Passa uma chonada pra nós aí.
1: Valeu, seu Silva.
11: Pra balançar essa fruteira. Aonde atinge a Cruz. Quem tá na Cruz tá bom demais.
1: Uhum.
11: Como diz o Otel Silva aqui, só o filé.
1: Só o filé. Só o filé e celebridade também. Valeu, seu Silva. Ele falou sazon, seu Silva. Será que ele acertou?
3: Errou!
1: O seu Silva que visitou o Zé Gomes essa semana, né? Não sei se foi ontem, parece, ou sexta-feira. O seu Silva foi lá na 13 visitar o Zé Gomes. Valeu, seu Silva. Esse é uma figuraça, figuraça. Grande seu Silva Gomes. Ele pediu o Felipe Falcão, né? Deixa eu preparar aqui uma do Felipe Falcão pro seu Silva. Vou programar aqui Grito de Amor, que essa é muito boa. Essa é muito boa, essa Grito de Amor. Eu já tô quase com a minha programação pronta, até uma. A pessoa tá pedindo, eu tô anotando aqui, escolhendo. Mas vamos lá, vamos que vamos, né? Vamos que vamos. Quem mais tá comigo aqui? Deixa eu ver. A Lucinéia. Lucinéia Rezende. Já participou? Já participou, gente. Deixa eu pegar quem não participou ainda aqui. Alô?
12: Bom dia, Gilmar Francisco. Tudo bem pra você?
1: Tudo jóia.
12: Bom domingo, bom trabalho pra você. Que obrigado. Deus abençoe o seu dia.
1: Obrigado, amém.
12: O que tem nessa caixa premiada Droga Minas aí?
1: Ah.
12: É uma lata de sardinha.
1: Sardinha.
12: A Lindaura Alves da Vila Nossa Senhora da Penha.
1: Será que a Lindaura acertou? Será que é a sardinha, Lindaura?
3: Errou!
1: Não é a sardinha, valeu, Lindaura. Penha do churrasquinho. Ô, Penha, bom dia, viu? Tá ligado com a gente também. Meu amigo Clodoaldo, grande Clodoaldo. Trabalha em São João do Manteria, mas mora em Manteira, né, Clodoaldo? Fala, Clodoaldo, bom dia.
13: Fala, meu amigo Gilmar Francisco, aquele abraço. Como é que você tá? Bom também.
1: E aí?
13: Rapaz,
1: e aí?
13: Tá na caixa premiada Droga Minas. É que não é um supermercado, não é uma farmácia, que é um shopping center. É. Uma água de coco. Tá na clube, tá bom demais.
1: Água de
13: manda
1: coco.
13: Pra mim aí, Chitãozinho Choró, inseparável. Mandar pro grande amor da minha vida, Luciano de Paula Veste Moda. E mandar pro meu sogro Edinho, pro meu sogro Ailton, pro meu cunhado Jorge. E tá na clube, tá bom demais. Tchau, obrigado. É o Clodoaldo aqui, São João do Manteninha.
1: Valeu, Clodoaldo, aquele abraço. Ele falou, é água de coco. Será que é água de coco?
3: Errou!
1: Valeu, Clodoaldo. Abraço pra você, abraço pra Luciana, pra toda a família aí. Obrigado pelo carinho, viu? Mas não fica mandando foto de comida pra mim, de cerveja, de feijoada, não. Sacaneia, não. Ajuda o negão aqui, pô. 10 horas e 18 minutos aqui na clube. Quem mais tá comigo? Deixa eu ver. Gessina Ramos. Ô, Gessina, bom dia.
14: Bom dia, Gilmar Francisco.
1: Aqui
14: é Gessina Ramos.
1: Tá joia?
14: Da Colina.
1: E aí?
14: O que tá na caixa premiada. Tá dando gralina aí?
1: O que, que é?
14: É um par de sandália.
1: Sandália.
14: Tá bom?
1: Tá bom, mãe.
14: Fica com Deus, que Deus te abençoe.
1: Amém, Deus te abençoe também. Falou sandália, será que ela acertou?
3: Errou!
1: Valeu, Gessina, aquele abraço, viu? Efigênia, bom dia.
15: Bom dia, Gilmar Francisco. Tem na caixa premiada Drogamina, sacola de bombril.
1: Sacola de bombril.
15: É pra te fazer sorteio. Efigênia, Fátima.
1: Sacola de bombril.
3: Errou!
1: Também não é. Será que ninguém vai acertar hoje? Será que vai? Será que o Osnaldo vai dar dica hoje? Será que vai? R$300, né? Trezentão. Alô, hein?
16: Alô. Gilmar, bom dia.
1: Bom dia.
16: É Rosângela Maia.
1: Ô, Rosângela.
16: Aqui eu acho que tem na caixa da Droga Minas, é um copo de requeijão.
1: Copo de requeijão é bom, hein? Requeijão com pãozinho de sal, meu Deus do céu. Será que é?
3: Errou!
1: Valeu, Rosângela. Minha amiga Regi fala que eu só falo de comida aqui. Abraço, Regi, abraço, Jessé, abraço, Arley, lá na rua Gabriel Duarte. Tá sempre ouvindo a gente aos domingos. Qualquer dia eu vou filar a boia aí, viu? Abraço pra Arley, pra Jessé, pra Regi, pra toda a família. Muito obrigado pelo carinho, tá bom? É 10h19, Rose de... Cadê a Rose? A Rose, cadê você, Rose?
17: Bom dia, Gilmar Francisco.
1: Bom
17: tudo
1: dia.
17: Bem?
1: Tudo jóia.
17: Aqui é Rose de Montena.
1: E aí?
17: E o que tem na caixa premiada da Droga Minas é dipirona.
1: Dipirona. Falando de pirona, a Cacau ontem arrebentou aqui no boteco da Cacau, né? A Cacau tá igual a Cacau Show, né? Arrebentou ontem, o pessoal dipirona agora virou outra coisa. Isso virou aquela garrafa verdinha. Parabéns, Cacau. Arrebentou ontem no programa aqui, boteco da clube. Ontem foi nas três, foi na clube de Mantena. 93,7, a clube aqui de Barra de São Francisco, 103,9, foi também na 13, 99,7. Arrebentou, programaço. Parabéns, Cacau, parabéns, viu? Arrebentou. E ela fala sempre de pirona, só que o de pirona da Cacau é aquela verdinha. Será que é de pirona?
3: Errou!
1: Não é, não é, não é. Valeu, Rose. Ana Maria, é o sobrenome aqui que eu não vou arriscar falar, não. É Schwartz. Ana Maria Schwartz. Schwartz Pérez, nome difícil, hein? Nome bonito. Fala, Ana.
18: Bom dia, Gilmar.
1: Bom
18: aqui
1: dia.
18: É Ana Maria do Justinópolis.
1: E aí?
18: O que tem na caixa premiada da Droga Minas é 1 quilo de canjiquinha.
1: Quilo de canjiquinha, é bom também a canjiquinha, com a costelinha de porco, ai, ai, ai, ai, ai. Será que é?
3: Errou!
1: Também não é, valeu. Fala com a Graça. Graça de Mantena, minha prima Graça, lá no bairro São Bernardo. Fala, Graça, bom dia.
19: Oi, Gilmar Francisco.
1: E aí?
19: Bom dia.
1: Bom dia.
19: Tudo bem com você?
1: Eu tô ótimo.
19: Aqui, o que tem na caixa premiada farmácia Droga Minas? É um pacote de macarrão?
1: Será que é?
19: Arriscar tudo, né? Porque lá vende de tudo.
1: Verdade, verdade.
19: Fala aí comigo.
1: Será que tem macarrão
19: bom
1: lá?
19: Bom dia.
1: Bom dia.
19: Bom domingo pra vocês.
1: Será
19: aí.
1: Que é macarrão, Graça? Será que é macarrão? Macarrão desce bem, viu?
3: Errou!
1: Vou falar em macarrão e falar na Graça. A tia Uci, a mãe da Graça, já faleceu, infelizmente. Fazia uma macarronada, né, Graça? Nossa Senhora! Eu lembro dessa macarronada até hoje, impressionante. Abraço, Graça! Abraço pra você, pro Geraldo, toda a família aí. lá no bairro São Bernardo, em Mantena. Olá, São Bernardo, mandar um abraço pro meu amigo Lenício, sempre está ouvindo aos domingos, um abraço pro você, Lenício, meu amigo Zequinha também, grande Zequinha, aquele abraço Zequinha, Zequinha lá do Almeida, abraço pro você, Zequinha, pra toda a família, abraço meu amigo Lenício lá no bairro São Bernardo. 10:22, atender mais um aqui.

0: Abraço pra você, Zequinha, pra toda a família. Abraço, meu amigo Lenício, lá no bairro São Bernardo. 10h22. Atender mais um aqui. Tem muita participação. Se eu ficar aqui, eu fico até uma hora só atendendo. Mas é um prazer, viu? Alô?
1: Hoje, Gilmar Francisco. Eu sou a Isabela daqui do Campo Novo. Na caixa premiada tem massa de tomate.
0: Massa de tomate, massa de tomate, massa de tomate. Será que é?
2: Errou!
0: Também não é. Ô, gente, deixa eu falar um alerta aqui. Tem um cachorro aqui em São Francisco, pertinho do pavilhão ali, já tá mordendo gente, mas tá mordendo mesmo, gente. E mesmo, o pessoal me procurou, já mandaram mensagem aqui pra rádio durante a semana e hoje, esqueci o nome dele, ex-borracheiro, encontrei com ele de manhã na porta da rádio aqui, ele foi mordido hoje de manhã. Esse cachorro tá mordendo muita gente, é um perigo se passar criança ou passar uma pessoa muito idosa, gente, vai ter um caso grave aí. Tem que resolver o problema desse cachorro perto do pavilhão aqui de Barra de São Francisco, é um cachorro preto. Ele tem mordido várias pessoas, já foram mordidas por esse cachorro. Ele parece que não vai atacar, ele fica quietinho. Quando a pessoa assusta, ele avança. Então, pessoal, mais um alerta aí. Não sei quem é responsável para olhar isso aí, resolver esse problema, tentar achar o dono, se tiver dono. Tem um cachorro preto ali perto do pavilhão. Já mordeu várias pessoas. Agora, imagina se passa uma criança, esse cachorro morde essa criança, a criança cai e o cachorro continua mordendo. Será que vai esperar acontecer uma tragédia para tomar uma providência? Passa uma pessoa idosa que não tem muita mobilidade, cai, esse cachorro morde da pessoa. Aí acontece algo de mais grave? Será que vai esperar acontecer uma tragédia para resolver esse problema? Não sei quem é responsável, né? Será que tem dono esse cachorro? Diz que ele fica perto do pavilhão aqui de Bairro São Francisco, cachorro preto, já mordeu várias pessoas. Tem que resolver esse problema antes que aconteça uma tragédia. Até agora atacou adulto e adulto consegue sair fora, mas... E se pegar uma criança? Se mordeu uma criança, a criança cai e continua mordendo. Uma pessoa idosa, cai, bate a cabeça. Então, tem que tomar uma providência aí, tirar esse cachorro dali, procurar se tem dono ou não. Tem que resolver, porque já tá, né? Você vai esperar acontecer algo pior para tentar resolver a situação? Então, quem estiver me ouvindo aí da Prefeitura de Barra de São Francisco, não sei quem é responsável, não sei. Então, tô dando um recado aqui que o ouvinte procura. Essa semana recebemos muitas pessoas falando, tem um cachorro que tá mordendo muita gente aqui, tá perto do pavilhão, então... O recado tá dado aí, antes que aconteça algo mais grave, né? 10 horas e 25 minutos aqui na Clube, vale R$300 se você acertar o que tem na caixa premiada. Boa sorte, 10h25.
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0: Essa aqui quem pediu foi a Gláucia. Nossa Senhora! Dá até vontade de tomar uma. 10h25.

0: Deus do céu, posso ouvir um troço desse não, gente? Se eu ouvir um negócio desse aí numa sexta-feira, já imaginou? Hã? Ainda bem que é domingo, senão eu ia me perder, viu? 10 horas e 29 minutos aqui no clube. E o homem resolveu dar dica. Atenção, hein? 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Atenção, gente, ele vai dar dica. Ele vai dar dica. 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Fala, Osnaldo, mais uma vez, bom dia.
1: Fala, Gilmar, tô aqui acompanhando o programa. Agradecer a todos aí pela participação. Que top. Bacana, né?
0: Luxo.
1: Programa animado.
0: Luxo, luxo.
1: E a caixa premiada é um algo a mais aí pra animar ainda mais o Domingão.
0: Verdade.
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0: E o pessoal quer ganhar, o pessoal quer ganhar. 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Boa sorte para todo mundo aí. 10h32, eu volto já atendendo mais participações, agora o pessoal vai correr lá no Instagram. O pessoal tá doido pra ganhar essa grana. Quem não estaria, né? Quem não estaria pra ganhar R$300? 10h33, bom dia.

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46 aqui na Clube, não perca a tua fé, não perca jamais, jamais, jamais. Simone Mendes, Direitos Iguais, André e Andrade, só por telefone. 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

0: 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Será que eu consigo atender todo mundo hoje aqui? Nossa Senhora! 10 faltando para as 11. Bom dia!
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2: 11:03, bom dia. Ótimo domingo pra você, ligado aqui na Clube. Domingo, domingo, domingo, domingaço aqui na Clube, 11:04. Depois da dica do Osnaldo no Instagram da farmácia Droga Minas aqui de Barra de São Francisco, será que alguém vai acertar? Será que alguém vai ganhar R$ 300, trezentão? Um abraço aqui pro meu amigo Paulo Leone, tá lá no bar do Tatuzinho Mantena. Alô, Paulo Leone, um abraço pra você, pra toda a turma que tá aí, né? Tem uma galera lá. Lá no Bar do Tatu, na rua Gabriel Duarte. Tá sempre ligadaço aqui na Clube. Abraço pra vocês. Já começou, né? Acho que eu nem vou fazer a pergunta, não. Será que pode fazer a pergunta? Será?
3: Desculpa parecer meio ansioso.
2: Ah.
3: Mas já tem alguém bebendo?
2: Ah, tem, tem. No Bar do Tatu, no Bar do Pico. No bar do meu amigo Márcio, aqui em Barra de São Francisco. Alô, Márcio. Todos os bares, botecos, sintonizados aqui na Clube. Obrigado pelo carinho de vocês, tá bom? Vamos lá, vamos ver se alguém vai acertar pra ganhar essa grana, viu? Alô, bom dia!
4: Eu sou Marco Nutrico. Bom dia! Na caixa premiada é um pente fino.
2: Pente fino?
4: Meu nome é Ana Júlia, do Campo Novo. Esse vai o meu nome.
2: Ana Júlia falou que é pente fino. Será que você acertou, Ana Júlia?
5: Errou!
2: Não é, Ana Júlia, não é. A Neuza, fala Neuza.
6: Mar Francisco, bom dia.
2: Bom dia.
6: Tem aí nessa caixa premiada da Droga Minas, é um litro de óleo de
2: soja, óleo
6: de cozinha.
2: Óleo de soja.
6: Sou a Neuza Cardoso aqui do Campo Novo.
2: Será que é, Neuza? Será que é?
5: Errou!
2: Também não é, também não é. E Deusânia, fala em Deusânia.
7: Ei, Gilmar, bom dia.
2: Bom dia.
7: Vai você? Tudo bem?
2: Tô ótimo.
7: Deusânia.
2: E aí?
7: Ei, Gilmar, passa pra mim, Leandro e Leonardo, pra nunca te dizer adeus, tá bom? Ofereço pra você, pra toda a equipe da Clube, em especial pra Cacau, né, que estreou ontem aí na Clube. Nossa, fez um trabalho excelente. Gostei demais,
2: arrebentou,
7: viu?
2: Arrebentou a Cacau.
7: Parabéns
2: ontem.
7: Pra ela.
2: Arrebentou.
7: E pra todos os ouvintes também, pra mim. Ok? Forte abraço pra você, viu? Fique com Deus. Tchau, tchau.
2: Valeu, Deusânia. Aquele abraço. Olha, Cacau apresentou aqui o Boteco, né? Ontem foi nas três rádios. O Boteco das três irmãs, né? Ontem foi pela 13 de junho, 99,7. Ontem foi também pela Clube Mantena 93,7 e pela Clube aqui Barra de São Francisco 103,9. Showzaço. Parabéns, Cacau. Arrebentou ontem no Boteco. Foi show de bola. Ficou no ar de meio-dia 7, rapaz. E conseguiu chegar. Também com tanto de dipirona que ela tomou, ela conseguiu chegar. 11:06 aqui na Clube. Quem mais tá com a gente aqui? Deixa eu ver. Alô, é?
8: Bom dia, irmão Francisco. Tá na casa do Gamizinho, um carrego de pilha.
2: Ah, será que é? Será que é?
5: Errou!
2: Não é, valeu. É o Vanderlei. Mais uma participação aqui. Deixa eu ver quem é. Alô, quem é?
9: Bom dia, meu amigo Gilmar Francisco. Aqui é o Jones Santa Luzia.
2: Ô, Jones.
9: O que tem dentro da caixa premiada é um chiclete Trident.
2: Trident.
9: Gostaria de pedir uma música aí com o Simone Mendes.

0: aqui para sempre. Oferecer para minha esposa, Joyce, e para todos os ouvintes da clube. Valeu, Gilmar.
1: Ele falou Trident, será que é? Será? Ô, computador, não falha não, vem cá. Errou! Tem mais um áudio dele aqui, o que, que é?
2: Bom dia, Gilmar Francisco, aqui é a Joyce de Santa Luzia. O que tem na caixa premiada aí na Droga Minas é uma bombinha de tirar leite.
1: Bombinha de tirar leite, será que é, ô Joyce?
3: Errou!
1: Também não é, também não é. Quem mais? Deixa eu ver. Alô?
4: Bom dia, Gilmar Francisco. Aqui quem fala é a Marina do Gabicê da Iranha.
1: Ô, Marina.
4: Tem aí na caixinha da Droga Mina é uma latinha de milho verde.
1: Milho verde.
3: Errou!
1: Também não é, também não é. Alô?
5: Gilmar, sou o Alisson, neto da Derli. Farmácia Droga Mina, eu acho que tem aí é um vidro de mel pra fazer xarope.
1: Vidro de mel.
3: Errou!
1: Também não é, tem mais uma aqui.
6: Oi, Gilmar. Meu nome é Maria Helena, farmácia do Jogarias. E dentro da Derli, o que tem na caixa premiada é um pano de prato.
1: Pano de prato, será que é?
3: Errou!
1: Também não é pano de prato. Quem mais? Deixa eu ver. Alô?
7: Bom dia, Gilmar. O que tem na caixa da farmácia Droga Minas é um vidro de álcool.
1: Álcool?
7: Tá na clube? Tá bom demais.
1: Será Tchau, que é obrigado. Álcool, Joselita? Será que é?
3: Errou!
1: Também não é. Tá todo mundo querendo ganhar uns R$300. Cadê a nega de Mantena? Fala, nega, bom dia.
8: Bom dia, Gilmar Francisco.
1: E
8: tudo
1: aí?
8: Bem?
1: Tudo jóia?
8: Esse negócio dessa caixa premiada aí tá muito difícil, rapaz.
1: Ah, é?
8: Mas eu acho que tem na caixa premiada aí. É um apito.
1: Apito?
8: Pro juiz apitar o pênalti que o Japão vai fazer no Neymar, amigo.
1: Ah, é? Acho que o Neymar nem vai jogar,
8: viu? E valeu, um abraço.
1: Uhum.
8: Manda pra nós aí, Zezé de Camargo e Luciano. Flores em vida,
1: Flores
8: por favor.
1: Em vida. Tá bom.
8: Abraço, amigo. Bom trabalho, bom domingo.
1: Valeu, nega. Aquele abraço pra você. Valeu, nega. Obrigado, viu? Flores em Vida com Zezé de Camargo e Luciano. Aliás, essa música Flores em Vida fala de aproveitar, viu? Flores em Vida. Depois que morre, já era. Esqueça. 11:10 aqui na clube. Chegou por aqui o Rogério Faustino, de azul. Rapaz, a Cacau comprou ontem, aprontou ontem aqui. Você tá doido?
9: A Cacau?
1: É.
9: Ô, Gilmar, bom dia, né?
1: O que é aquilo? É um fenômeno.
9: Bom dia, bom dia.
1: Fora da curva, né?
9: É, bom dia. Você, Gilmar, Zão, negão.
1: Acho que aquilo foi de pirona demais, foi não?
9: Gilmar, ela tomou só umas 40, né? Eu nunca vi um trem daquele, ela tomou umas 40 de pirona de long neck.
1: Rapaz,
9: misericórdia.
1: Aquilo que é energia, você tá
9: Até
1: doido.
9: Até a voz foi pro saco.
1: Não foi, mas tava 7 horas, velho. Pegou
9: meio. Saco, não é nada, né? Voz
1: é de pirona?
9: É de pirona. De pirona demais, gelada demais, velho. A voz foi pro saco.
1: Pra quem não sabe que tá ouvindo agora, gente, de pirona que a Cacau fala é a verdinha, viu? É a verdinha, é a Heineken.
9: Fizeram que. Não, e Pitu? Então vou com meio dia de Pitu.
1: Tem Pitu também, tem.
9: Pitu tem 51, é agora da 51, aquela que o Lula toma.
1: Ô, Cacau, só faltou a Jurubeba.
9: Misericórdia.
1: Mas parabéns pra Cacau, arrebentou ontem, realmente o programa é sensacional, muito descontração, muita alegria. É isso que precisa, o povo gosta disso, é realmente sensacional.
9: É o comunicador nato, ele é diferenciado,
1: verdade,
9: né, Gilmar?
1: É verdade, alegria.
9: É
1: alegria.
9: Fazer programa qualquer um faz, agora o comunicador nato.
1: Falar e anunciar a música e desanunciar, qualquer um faz, né? Agora interagir, brincar, é outra história.
9: Fazer,
1: né?
9: O ouvinte falar, trazer o ouvinte pra dentro do rádio.
1: Eu só não ouvi ninguém falando o nome de quem traiu. Falou que foi traído e eu vi agora
9: e
1: o nome.
9: Nem deve, né? Não vai complicar nós, velho. Complica nós.
1: Dá processo, dá processo.
9: Não, problema. Nem deve.
1: Eu fiquei só de tucar. Será que alguém vai falar nome, gente? É possível.
9: Mas ela mandou, rapaz. Ela mandou alô pro Marcos Bar, mandou, pro Zezinho Barberinho.
1: Foi?
9: É, ela bagunçou esse trem todo aí.
1: Parabéns, Cacau. Parabéns. Arrebentou, arrebentou. Show de bola.
9: É isso aí.
1: Vai ser todo sábado?
9: Olha, aí é o Felipe que manda, né?
1: Você tá estudando ainda, né?
9: Aí é o Felipe que manda, né?
1: Ficou diferente, pô, ficou diferente, ficou bombom.
9: Vamos fazer de tudo pra... Porque quando você faz igual foi feito ontem, uhum, a gente fizemos em todas as rádios, né?
1: É, foi de cadeia
9: aí,
1: ontem.
9: Foi
1: em cadeia
9: ontem. 13, em cadeia. Todo mundo. Então, a gente vai conseguir ver se melhora aí essas vinhetas.
1: Pra poder ser padrão.
9: É, pra ver.
1: Aí conseguir... fica neutra, exato.
9: Isso aí. Top. Ontem foi de improviso. Ah, é. E o bom, acho que foi o melhor deles, porque de improviso é que é bom.
1: O bom da vida é não ter script, gente. É quando do improviso que é bacana.
9: Esse negócio de ficar dando notícia, fazer umas coisas. Fazer vídeo lendo. Não,
1: tem que ser na cabeça.
9: Ela faz a palavra de vida, Gilmar. Ela não. Ela só chega assim, a palavra de vida hoje. Senta no microfone.
1: É isso aí. Porque sai natural.
9: Natural.
1: Sai do coração. É isso aí.
9: Ela não procura um tema na internet. Não. Em lugar nenhum, não. E aqui abre o verbo e o bambu gêmeo.
1: Na verdade, comunicação, quem já calejado, não precisa de texto, não, gente.
9: Isso aí. Como diz o Faustão, né? Quem sabe.
1: Mais ao vivo. Aqui é o seu Faustino. Muito bem, arrebentou, Cacau. Parabéns, Cacau. 11 horas e 13 minutos aqui na Clube. E o povo tá doido pra ganhar 300 reais. O Osnaldo já deu dica lá no Instagram da Droga Minas aqui de Barra de São Francisco. Foi só falar aqui com o Instagram dele bombou. É instantâneo, gente. Tem jeito não. Essa aqui é diferenciada. 11 horas e 14 minutos. Já falei com a nega. A nega falou apito, né? Será que você acertou, nega?
3: Errou!
1: Não é apito. Cadê a Luciana aqui da Vila Santa Isabel? Luciana, alô? Cadê?
10: Tem na caixa premiada da Droga Minas é um isqueiro?
1: Isqueiro.
10: É a Luciana aqui da Vila Santa Isabel.
1: Luciana falou que é isqueiro, será que é?
3: Errou!
1: Valeu, Luciana, não é. Quem mais tá com a gente? Elisete, alô.
11: Bom dia, Gilmar Francisco.
1: Bom dia.
11: O que tem na caixa premiada da farmácia Droga Minas é um curativo Band-Aid.
1: Band-Aid, será que é Band-Aid?
3: Errou!
1: Também não é. Ô, gente, vocês pegaram dica lá com o Osnaldo no Instagram da farmácia aqui de Barra de São Francisco? Você não pegou, corre lá, viu?
12: Ei, Gilmar Francisco, bom dia, tudo bom? Aqui é Elisângela Scheider de Monticelli. O que tem na caixa premiada da Droga Mina é soro fisiológico. Elisângela Scheider de Monticelli. Obrigada, é a primeira vez que estou participando.
1: Opa, obrigado, bem-vindo, viu, Elisângela? Lá de Monticelli, primeira vez que ela participa com a gente, bem-vindo. Vou até aplaudir você, não, tem que te aplaudir. Primeira vez que participa, merece um tratamento diferenciado. Parabéns, Elisângela. Bem-vinda, minha querida, bem-vinda. Tá bom? Participa pela primeira vez. Ela falou soro fisiológico. Será que ela acertou a primeira vez que participa? Tem gente que é assim, que primeira vez que liga, participa. Faustão, como é que é?
3: Errou!
1: Valeu, Elisângela. Um abraço, viu? Pra todos de Monticelli sintonizados na Clube. É audiência toda com a gente hoje. Voltaí Moreira. Fala, Voltaí.
13: Bom dia, meu grande amigo Gilmar Francisco. Aqui é o Voltaí do Cor do Bonfim.
1: Fala, Voltaí.
13: O que tem na caixa da farmácia Droga Minas aí é uma Sanduicheira.
3: Errou!
1: Quem mais tá com a gente aqui? Quem mais? Deixa eu ver. Isso aqui já foi, a Marta. Mais uma que participa. Acho que é a primeira vez que participa aqui. Alô, bom dia.
14: Bom dia, Gilmar Francisco. Eu sou a Márcia Moronar, da Vila Vicente.
1: Ô, Márcia.
14: O que tem na caixa premiada da farmácia Droga Minas é uma caixinha de espaladrapo. Tô ligado no seu programa.
1: Valeu, meu querido. Um abraço. Bom domingo.
3: Errou!
1: Mais uma. Até o vereador resolveu aparecer por aqui, rapaz. Ah, começaram a mandar foto de churrasco pra mim. Ô, gente, pode parar, viu? Pode parar. Alô?
15: Fala, meu amigo Gilmar Francisco.
1: Fala, vereador.
15: Bom dia pra você, Elson Alves, vereador.
1: E aí?
15: Passando pra deixar um abraço aí pra todos os ouvintes. Já estou aqui na casa do seu Elaí Monteiro, claro.
1: Ah, é?
15: Pra comemorar o aniversário dele.
1: Já tá finalizando.
15: Já tô tomando conta da churrasqueira, Gilmar.
1: Traz uma marmita
15: Gilmar
1: pra mim.
15: Uma toca pra ele aí, luz da minha vida.
1: Ah, é?
15: Forte abraço, Deus abençoe, tamo junto.
1: Valeu, um abraço, Elson Alves, luz da minha vida. Aí é modão, hein? Aí é modão. Abraço, Elaí. Ô, Elson, aproveita que você tá aí, traz uma marmita pra mim, viu? Traz uma marmita pra mim, luz da minha vida, trio parada dura. Tá aqui. 11 horas e 16 minutos aqui na Clube. Mais uma participação aqui. Eliseu Coimbra. Alô.
16: Alô. Bom dia, Gilmar.
1: Bom dia.
16: Que tem na farmácia Droga Minas. Tiboia. Uma tiboia.
1: Tiboia. Será que é tiboia?
3: Errou!
1: Valeu, Eliseu. Um abraço. Mais uma aqui. Maria de Coporanga. É a região toda. Alô.
17: Bom dia, Gilmar Francisco.
1: Bom dia.
17: Que é Maria José de Ocoporanga.
1: Ô, Maria José.
17: Que tem na caixa premiada é um cachecol.
1: Cachecol.
17: Pra usar no frio.
1: Inverno, né?
17: E eu gostaria de pedir uma música com Amado Batista, Se Não For Por Amor. Ofereço pra todos os ouvintes da Clube FM.
1: Essa é boa, essa é boa. Valeu, Maria, um abraço pra todos, Jocô Poranga. Bom, já eu volto trazendo muito mais, 11h17. Volto não, né? Vou tocar aqui o Chitãozinho Chororó, Inseparáveis. Vou tocar aqui o Trio Parada Dura, Luz da Minha Vida. E vou tocar também o Zezé de Camargo e Luciano Flores em Vida. O pessoal pediu, o ouvinte pediu, a gente toca. Aliás, a programação toda hoje foi de ouvinte. Ficou bacana, ficou diferente. Ficou um pé de uma música no estilo, outra no outro estilo. Tudo sertanejo, evidentemente. 11h17 aqui na Clube do nosso Domingão Sertanejo. Se você acertar o que tem na caixa premiada, você fatura R$300. 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Meu amigo Clodoaldo pediu essa aqui. Chitão e Xoró Inseparáveis. 11h18.

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2: 11:33. Bom dia, bom dia, bom dia, bom dia, bom dia. Vamos ver se alguém vai acertar aqui o que tem na caixa premiada e faturar R$300, faturar trezentão. Se eu ver aqui, quem é que eu não atendi ainda? A última aqui foi a Maria de Ecoporanga. Vamos agora aqui com a... Cadê o nome? Cadê o nome? Alô, bom dia.
3: Bom dia, Gilmar Francisco. Aqui quem fala é Marinilda da Vermelha.
2: E aí?
3: O que tem na caixa premiada da Droga Minas é um pacote de bicarbonato. Eu gostaria de ouvir a música Versos e Vinho com Gustavo Lima. Eu ofereço para todos os ouvintes, que todo mundo curte a rádio.
2: Valeu, minha querida, obrigado. 11:33 aqui na Clube. Oh, Rosas, Versos e Vinhos. Quanto tempo essa música, gente? Isso aqui foi, se eu não me engano, essa música foi o divisor de águas do Gustavo Lima. A partir dessa música, o cara estourou no Brasil todo. E aí, o resto é conversa, né? O resto é conversa. Ela falou o quê? Bicarbonato? Será que é? Errou! Valeu, minha querida, obrigado. Mandou um bom dia. Bom dia, Gilmar. Manda um alô pra nós aqui do Rio Preto. Wesley Yanni, Adria Renata, Fabiano. Um abraço aí, um abraço pra Wesley Yanni, Adria Renata, Fabiano. Um abraço pra vocês aí no Rio Preto. Muito obrigado pela companhia. Quem mais tá comigo aqui? Deixa eu ver. Meu amigo Adriano Pereira, também de Mantena. Um abraço pra você, Adriano, lá de Mantena. A Nete aqui de Barra de São Francisco. Fala, Nete, bom dia.
4: Bom dia, Gilmar Francisco. Tem na caixa premiada da Droga Minas é uma latinha de creme Nivea, de passar no rosto.
2: Será que é?
4: Aqui é Nete Maria do Campo Novo.
2: Nete Maria.
4: E olha, 4-0, viu, do Japão, o Brasil. Mas daqui pra frente, as coisas, o jogo vai ficar mais forte, né?
2: Ah, é?
4: Aquele tal do Argentina lá, ó.
2: Problema.
4: Se o Cabo Verde eliminar ele, fica mais fácil. E também tem a tal da Espanha também, né?
2: Problema.
4: O Brasil tem que tomar cuidado que eles podem pegar até o cadastro da chuteira do pé do jogador, viu?
2: Verdade,
4: porque de lá é fogo na roupa, tá?
2: Na verdade, eu sou Cabo Verde desde pequenininho. Vamos torcer pra dar uma zebra pra cima da Argentina, né? Tomara, tomara. Valeu, Nete, um abraço, viu? Será que a Nete acertou?
5: Errou!
2: Valeu, Nete, um abraço. Quem mais tá com a gente aqui? Alô, alô, bom dia. Alô, hein? Alô.
6: Olá, Gilmar.
2: Oi.
6: Quem está falando aqui é a Derli Barbosa.
2: Ô, Derli.
6: Ó, eu acho, dentro dessa caixa está aí,
2: ah,
6: é 1 quilo de feijão para fazer feijão tropeiro, uma delícia. Um torresminha, linguiçinha, ó.
2: Tá bom.
6: Eu acho, hein?
7: Feijão tropeiro.
6: Ó, e ofereço para todo mundo, em primeiro lugar, minha família, todo mundo dessa Boa Vista que tô vendo, a sua família, se vozão, segundo deputado, Felipe, que eu conheço aí também, tudo de bom para vocês, todo que trabalha na rádio aqui, não tem como falar o nome de todo mundo, não.
2: Tá bom.
6: Então, se eu ganhar, pelo amor de Deus, eu tô precisando tanto,
2: tá,
6: a música,
2: é.
6: Sua escolha, hoje, Nigênio, Paulo e Paulinho, tá? Que é minha querida Manique. Todo mundo que tá ouvindo. Minha família toda.
2: Tá bom, tá bom.
6: Viu? E tudo de bom.
2: Valeu, Derli, aquele abraço. Ela falou feijão, quilo de feijão. Será que vende feijão lá na Droga Minas?
5: Errou!
2: Ô, Derli, não é. Ela pediu Ginigeno ou de Paulo e Paulino? Vamos de Ginigeno, né? Tocar o modão aqui do Ginigeno pra nossa amiga Derli Barbosa. É. Tocar a galera do chapéu. 11:37 aqui na Clube, alô.
5: Bom dia, Gilmar. Meu palpite aí, que tá aí na taça do Agramina aí, é linguiça pra fazer feijão tropeiro. Se não for linguiça, é bacon. Tá? Fala aí pra nós que eu quero ganhar esses R$300 aí, hein?
2: Ah, é?
5: Passar uma música bem chonada pra arrebentar o coração das mulheradas aqui, Boa Vista.
2: Opa!
5: A Dedê aqui, que tá morrendo de rir aqui, né?
2: Aham. Uhum.
5: Arrebenta o coração dela também agora com a música bem bonita aí do Gustavo Lima.
2: Tá bom, tá?
5: A música bem bonita do Gustavo Lima.
2: Uma falou feijão e a outra falou linguiça pra colocar no feijão tropeiro. Será que ela acertou?
7: Errou!
2: Um abraço pra vocês aí do Boa Vista, muito obrigado. Quem mais tá aqui? Deixa eu ver. Alô?
8: Sempre fica. Ô, irmã Francisco, bom dia, minha amiga. Aqui é o Marcelo, da Toledo Granitos aqui.
2: Ô, Marcelo.
8: O que tem na caixa premiada aí da farmácia Droga Minas?
2: Ah.
8: Eu acho que é um kit de maquiagem, que é a época de quadrilha agora.
2: É verdade.
8: Valeu, bom
2: verdade.
8: Final de semana, bom domingo pra todos, fique com Deus, um abraço.
2: Valeu, Marcelo, aquele abraço, Toledo Granitos, valeu, Marcelão, aquele abraço pra você, viu? Obrigado. Será que o Marcelo acertou?
7: Errou!
2: Valeu, Marcelo, por falar em Toledo Granitos, manda um abraço pro meu amigo Juninho, que trabalha na Toledo também. Grande Juninho, abraço, viu? 11:38 aqui na Clube. Quem mais? Meu amigo Oséias, fala Oséias.
9: Bom dia, meu amigo Gilmar Batista. Bom dia, meu amigo Gilmar Francisco. Belo programa, muito bom mesmo.
2: Valeu, Oséias, aquele abraço, viu? Muito obrigado pela audiência. 11:38 aqui na Clube. Vale R$300 se você acertar o que tem na caixa premiada. Nosso amigo Osnaldo tá doido pra dar essa grana pra você, viu? Doido pra dar esses R$300. Alô?
10: Bom dia.
2: E
10: tá na caixa da Gamino? É um kit de sabonete.
2: Kit de sabonete. A Eni falou kit de sabonete.
7: Errou!
2: Também não é, também não é. Quem mais? Deixa eu ver. Alô?
11: Bom dia, Gilmar Francisco. Aqui é a Ivanete do Córrego Queira Deus.
2: Ah.
11: E o que tem na caixa premiada da Droga Minas é um creme dental.
2: Creme dental.
11: Passa a música aí pra mim do Amado Batista, Borboleta Azul. Ofereço pra você, pro meu esposo, pro meu filho, pra todos os ouvintes. Tá na Clube, tá bom demais. Tchau, obrigado.
2: Tá na Clube, tá bom demais. 11:39. Ela falou creme dental, é isso?
7: Errou!
2: 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Tá bom demais, tá bom demais. 11:41 aqui na Clube. O Osnaldo já tá lá, já tomando aquela, né, Osnaldo? Já pode. Já trabalhou a semana inteira. Já mandou a foto pra mim aqui. E o pessoal fica só mandando foto de cerveja, de churrasco, aí arrebenta comigo, né? Quem mais tá aqui? Deixa eu ver. Jaqueline da Vila Santa Isabel. Alô.
12: Ei, Gilmar, bom dia. Aqui é Jaqueline da Vila Santa Isabel, tudo bem?
2: Tudo jóia.
12: Eu acho que tem na farmácia Droga Minas, na caixa, palito de dente?
2: Palito de dente. Será que ela acertou palito de dente?
7: Errou!
2: Valeu, um abraço pra você. Quem mais tá aqui? Essa aqui já foi, né? Essa já foi? Já. Gente, é muita participação, hein? É muita participação, graças a Deus. Alô?
13: Ei, Gilmar Francisco, bom dia.
2: Bom dia.
13: Aqui, o que está na caixa premiada é um sabonete.
2: Sabonete, será que é sabonete? Será que é?
7: Errou!
2: Sabonete também vai estar com preço quase de graça no Fecha Mês da Droga Minas. É, sabonete também vai estar quase de graça. Quem mais está com a gente aqui? Deixa eu ver. Alô?
14: Bom dia, o que está na caixa premiada da farmácia Droga Minas em Barra São Francisco é um celular.
2: Celular?

0: Quem mais tá com a gente aqui? Deixa eu ver. Alô?
1: Bom dia, o que tá na caixa premiada da farmácia Droga Minas em Barra São Francisco é um celular.
0: Celular?
1: O Jonathan do Corpo Queira Deus.
0: Jonathan falou que é celular. Será que ele acertou?
2: Errou!
0: Não é? Edmilson, cadê o Edmilson? Alô?
3: Bom dia, Gilmar Francisco, aqui é o Edmilson Rodrigo com a Gras Pedra. O que tem na caixa premiada da farmácia Droga Minas? É, o pai de chinela havaiana.
0: Chinela havaiana. Será que ele acertou?
2: Errou!
0: Valeu, Edmilson. Maria Dominga, do bar, da Barra do Bom Jardim, tá querendo ganhar um trezentão, né, Maria Dominga? Você e a torcida do Flamengo, né? Alô?
4: Bom dia, meu amigo Gilmar Francisco. Um excelente domingo pra você e pra todos os ouvintes.
0: Pra você também.
4: Ô, Gilmar Francisco, tem na caixa premiada das farmácias Droga Minas. Ah. É um remédio de pressão.
0: Remédio de pressão.
4: Eu gostaria de ouvir Mato Grosso e Matias enquanto o sol brilhar. Tá na clube, tá bom demais. Ofereço pra você e pra todos os ouvintes. Tchau, obrigado.
0: Valeu, minha querida. Enquanto o sol brilhar, cadê o Mato Grosso e Matias? Música bonita também. Será que ela acertou, a Maria Domingos? Será que vai levar o trezentão? Será?
2: Errou!
0: Valeu, Maria, aquele abraço. É, quem mais? Alô, é?
5: Bom dia, Gilmar Francisco. Aqui é a Mônica. O que tem na caixa de Droga Minas é um desodorante.
0: Desodorante. A Mônica falou que é desodorante.
2: Errou!
0: Valeu, Mônica. Mais uma participação aqui. Minha amiga Cristiane de Mantena. Fala, Cristiane.
6: Gilmar, o que tem na caixa premiada Droga Minas é um pacote de pó de café. Aqui é Cristiane de Mantena.
0: A Cristiane de Mantena falou que é pó de café. Será que é, Cristiane?
2: Errou!
0: Também não é. É, mais uma aqui. Alô, é?
7: Bom dia, Gilmar. Aqui é a Gessina Ramos.
0: Ô, Gessina.
7: O que tá dentro da caixa Droga Minas é uma pasta de dente.
0: Pasta de dente. Você está ouvindo? Será que é? Será que é pasta de dente?
2: Errou!
0: 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Mara da Verdura, cadê você, Mara? Alô?
8: Bom dia, meu amigo Gilmar Francisco. O que tem na caixa da Droga Minas? É um celular.

0: ó. Realmente... Ela cobre, cabelo mais. Mas...
1: Não, tá caprichando, tá demais a Esther. Ela falou relógio, será que é?
2: Errou!
1: Tem mais um aqui.
3: Bom dia, Gilmar Francisco. Aqui é o Isaac.
1: Oi, Isaac.
3: Sebastião Martins Simini.
1: Oh.
3: O que tem na caixa premiada do Graminas é um óculos de
1: sol. Óculos de sol, completei pra ele, Isaac.
2: Errou!
1: Isaac falou o nome completo, né? Abraço, Isaac, Esté, Mara da Verdura, obrigado. É, quem mais? Deixa eu ver. O Hamilton lá de Mantena. Fala, Hamilton.
4: Gilmar, bom dia. Aqui é o Hamilton. Toca pro minha Amado Batista, Lábios de Mel. Fez pra todos os ouvintes, pra quem gostar da música. Bom dia e um ótimo trabalho.
1: Valeu, Hamilton. Lábios de Mel. Pediu Lábios de Mel. Programar aqui, né? 11h46 aqui na Clube. Atender mais um aqui. Vamos lá. É muita participação. Tá todo mundo doido pra ganhar o trezentão do Astaldo. R$300. Alô, é.
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1: Manipulado. 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Será que esse povo não vai acertar, não, gente? Meu Deus do céu. Acho que o Osnaldo já deu dica já, viu? Eu acho que ele já deu dica. Então tem que tentar acertar. Essa música resolveu a vida do Gustavo Lima, viu? O que eu não virei cantor, né, gente? Ah, meu Deus. 11h47.

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4: Meio-dia e 4 aqui na Clube. Já estamos na tarde de domingo. Ótima tarde pra você. A vinheta da Breja, a gente entra falando em cima da vinheta aqui. Meio-dia e 4 aqui na Clube. Já chegou por aqui o vereador Elcio Alves. Já já vamos bater um papo com ele. Bom, eu não sei se eu consigo atender todo mundo aqui hoje, não. Porque o bagulho aqui tá doido hoje. Aí quando a grana fica assim, 300 conto, meu amigo, aqui dispara, né? Mas vamos lá, alô.
5: O amigo, bom dia. Opa. O que tem na caixa premiada aí da Droga Minas? Ah. É, eu estou de Gillette. Ou Gillette?
4: Gillette, Gillette. Errou! Gente, eu vou adiantar aqui, senão eu não atendo todo mundo, não. E outra coisa, agora não adianta pedir mais música, não, viu? Esquece, viu? Esquece. Deixar pro Elcio Alves. Alô?
6: Bom dia, Gilmar. Aqui é a Beatriz do Polo e eu acho que está na caixa da farmácia do Gaminas um batom.
4: Valeu, Beatriz. Também não é. Quem mais? Alô, Botelho.
7: Bom dia.
4: Oi.
7: É, só o Simar aqui do Bairro Colírio, que tá na caixa premiada de hoje é Sutiã.
4: Sutiã, será que é?
7: Gilmar Francisco, mesmo não ganhando, queria ouvir uma música do Chico Rei Paraná, pode ser qualquer música dele. Obrigado.
4: Alô, Sutiã. Errou. Também não é a Sutiã. Quem mais tá com a gente? Alô.
8: Bom dia, Gilmar Francisco. É Amanda.
4: Ô, Amanda.
8: O que tem na caixa premiada da Droga Minas é um protetor solar.
4: Protetor solar. Errou! Valeu, Amanda. Um abraço. Mais uma aqui. Deixa eu ver. Alô.
9: Ô, Gilmar Francisco, bom dia. Aqui é o Fernando Boa Vista de Nazário.
4: Ô, Fernando.
9: O que tem na caixa premiada da farmácia Droga Mina aí é uma panela.
4: Panela.
9: Para comer.
4: O Fernando falou que é panela. Errou! Não é, valeu, Fernando. Um abraço. É, quem mais? Alô?
10: Ô, Gilmar Francisco, bom dia.
4: Bom dia.
10: Aqui é o Leone Detman.
4: Ô, Leone.
10: Bairro Colina.
4: Aham.
10: O que eu acho que tem na caixa premiada da farmácia Droga Minas é um vinagre.
4: Vinagre.
10: Tá na clube? Tá bom demais.
4: Tá na clube, tá bom demais. Ele falou vinagre. Errou! Também não é vinagre. É. Alô?
11: Bom dia, Gilmar, tudo bem? Aqui é a Rosângela Honório da Colina.
4: Ô, Rosângela.
11: Gilmar, sobre a enquete de hoje, sobre o que tem na caixa premiada, eu acho que é uma bolsa de documentos.
4: Bolsa
11: ou carteira de documentos.
4: Carteira de documentos.
11: Tá na clube, tá bom demais, meu amigo. Excelente domingo pra todos nós. Passa uma música top aí pra nós aí. Tchau,
4: valeu.
11: Tchau.
4: Valeu, Rosângela, um abraço. Errou! Também não é. É Laura ou Zé das Pamonhas? É, Gilmar.

0: Francisco, bom dia.
1: Bom dia.
0: Sou a Laura aqui do Corvo do Canivete.
1: Ô, Laura.
0: Que tá na caixa premiada Drogaminas, é um papel higiênico.
1: Papel higiênico, será que é?
2: Errou!
1: Também não é, valeu, Laura. Um abraço pra você, um abraço pro Zé das Pamonhas. Ô, Zé Luiz, faz isso não, meu filho. Elson Alves já mandou pra mim cedo aqui o vídeo do churrasco, né? Agora o Zé Luiz que manda também aqui. Ô, Zé, o que é isso aí, Zé? Tá bonito, hein? Nossa Senhora.
3: Fala, Gilmar Francisco, firme no pé do ei.
1: Demais.
3: Vai almoçar? Aí, ó, carinha assada, arrozinha, farofinha.
1: Nossa Senhora.
3: Carne de porco. Tá na hora, hein?
1: Tentador.
3: Tchau, obrigado.
1: Eu já tô com fome, meu vereador não trouxe a minha marmita aqui não, gente. Cantei a marmita, mas a marmita não veio. Não, não fala nem que você comeu. Não fala nem o acompanhamento, não. Churrasco eu vi que tinha. Alô?
4: Bom dia, Gilmar.
1: Oi.
4: Eu sou Rosiane de Vila Palmares. Que tem na caixa premiada do Graminas é um balde de limpeza.
1: Balde? Será que é balde?
2: Errou!
1: Também não é, valeu. Adelaide José Salles. Fala, Adelaide.
5: Que tem na farmácia de rede Drogaminas é uma caneta?
1: Caneta azul. Será que é caneta azul?
2: Errou!
1: Também não é. Tem mais, alô?
6: Bom dia, Gilmar Francisco. Aqui é Terezinha, de Barra São Francisco, do Campo Novo.
1: Ô, Terezinha.
6: O que tem na caixa da farmácia Drogaminas? É um pacotinho de milho para canjicão.
1: Milho para canjicão.
6: Dá um domingo, um ótimo início de semana. Tchau, fica com Deus.
1: Canjicão é bom, viu, Terezinha? Canjicão é bom.
2: Errou!
1: Também não é. José Ferreira, fala, Zé. Cadê o Zé? Cadê o Zé Ferreira? Cadê o Zé?
7: Oi, irmão Francisco, bom dia. José Ferreira, qual que eu buscava?
1: E aí, como é que tá?
7: Zé Ferreira, tem um irmão que tem lá na Castrogaminas aí.
1: Ah.
7: É um vidro de azeitona.
1: Azeitona.
7: Alô, Gilmar. Um bom dia, fica com Deus. Um abraço, tchau.
1: Valeu, Zé Ferreira. Falou azeitona. Será que ele acertou?
2: Errou!
1: Valeu, Zé. Quem mais? Vale R$300 a caixa primeira. É, Osnaldo, tô achando que vai acumular de novo, viu? Eu tô achando que vai acumular de novo. Alô.
8: Bom dia, Gilmar Francisco. Aqui é Letícia, do Córrego do Café.
1: Uhum.
8: Eu acho que o que tem na caixa premiada da farmácia Drogaminas é um fio dental.
1: Fio dental. Será que é fio dental?
2: Errou!
1: Também não é. Mais um. Alô.
9: Bom dia, Gilmarzão. Valsei de Cachoeirinha.
1: Ô, Valsei.
9: Gilmar, mandei a mensagem mais cedo e já apaguei.
1: Uhum.
9: Agora, depois da dica do Osnaldo aí,
1: uhum,
9: o meu palpite da caixa premiada é um colírio.
1: Colírio. Será que acertou?
2: Errou!
1: Também não é colírio. É a Sandra de Mantena. Fala, Sandra.
10: Bom dia, Gilmar. É Sandra Maria de Souza de Mantena.
1: E aí, Sandra?
10: O que tá na caixa premiada é um cartão Drogaminas. Um abraço, um bom domingo pra todos.
1: Cartão Drogaminas. Será que é?
2: Errou!
1: Valeu, Sandra. Um abraço. Mais uma participação, alô.
11: Bom dia, Gilmar Francisco, aqui é só Eli. Sou lá de Chapadão do Céu, Goiás. Tô passeando aqui no Córrego da Poaia.
1: Uhum.
11: Que eu acho que o kit aí é um kit de cosmético.
1: Cosméticos? Será que é?
11: Peço uma música do Gini Gênio, ofereço pra todos aqui do Córrego da Poaia.
1: Alô, kit de cosméticos!
2: Errou!
1: Também não é. Paola, da Vila dos Pereira, é isso?
12: Bom dia, Gilmar. Aqui é a Paola, da Barra do Campo.
1: Ô, Paola.
12: Filha do PC.
1: E aí?
12: O que tem na caixa premiada da Drogaminas é um hidratante corporal.
1: Hidratante corporal.
2: Errou!
1: Também não é. PC, cadê você, PC? Alô?
13: Ei, bom dia, Gilmar Francisco. Aqui é Eliane, da Barra do Rio do Campo, esposa do PC.
1: É.
13: O que tem na caixa premiada da farmácia Drogaminas é um protetor solar.
1: Protetor solar. Será que é protetor solar?
2: Errou!
1: O pessoal foi lá no Osnaldo, buscou a dica, mas não tá acertando, não. Eu tô achando que vai acumular. Alô?
14: Ô, Gilmar Francisco, bom dia.
1: Bom dia.
14: O que tem na caixa premiada da Drogaminas é um protetor solar.
1: Protetor solar, falaram agora, então significa que não é. Mais uma participação, alô?
15: Bom dia, Gilmar Francisco. Aqui é Adriana do Vila João Gomes.
1: Uhum.
15: O que tem na caixa premiada da Drogaminas é um protetor labial.
1: Protetor labial, será que é?
2: Errou!
1: Nossa Senhora! Eu tô achando que vai acumular. Alô?
16: Bom dia, Gilmar Francisco, que é o Isaac de Mantena. E tem na caixa premiada da Droga Minas uma camisa da seleção brasileira.
1: Camisa da seleção brasileira. Errou! Também não é. Brasil e Japão amanhã. Já fiz a minha aposta lá no bolão do Tatu lá. Já fiz a minha aposta lá. 4-2 Brasil. Alô?
17: Bom dia, Gilmar Francisco.
1: Oi.
17: O que tem na caixa premiada da Droga Minas? Eu acho que é papel higiênico.
1: Papel higiênico.
17: Rose aqui da Vila Landinha.
1: A Rose falou papel higiênico. Errou! Também não é, Rose. Alô?
18: Oi, bom dia, Sidney Pereira de Mantena.
1: Fala, Sidney.
18: Bom demais, top demais.
1: Top, top.
18: Que tem na caixa premiada aí da farmácia do Gaminos aí é cotonete.
1: Cotonete.
18: Eu tô ligadinho na clube, deu de 6 horas da manhã, hein?
1: Opa.
18: Agora que eu resolvi mandar um áudio, hein?
1: Aham.
18: Eu queria ouvir uma música, Eduardo Costa, Anjo Protetor.
1: Falou cotonete, cotonete, será que é cotonete?
2: Errou!
1: Também não é cotonete, valeu, Sidney Pereira. Jefferson.
19: Fala, aqui é o Jefferson, sou na Manteninha. O que eu acho que tem na caixa premiada da farmácia Droga Minas é um saco de carvão.
1: Saco de carvão.
19: Tá na clube, tá bom demais.
1: Tá na clube, tá bom demais.
2: Errou!
1: Ô, Jefferson, um abraço, viu? O Jefferson tem jeito pra locução, hein? O Jefferson leva jeito, o Jefferson leva jeito. Meio-dia e 14 aqui no clube, alô.
20: Bom dia, Gilmar Francisco, aqui é a Jaqueline da Bairro da Colina. O
1: e
20: que
1: aí?
20: Tem dentro dessa caixa da rede do Gamiz é um pacote de torresmo para fazer feijão tropeiro.
1: Torresmo.
20: Tá na clube, tá bom demais. E passa uma moda oferecer pra minha família, pra sua família. Excelente domingo abençoado. Tchau, obrigado.
1: Valeu, falou torresmo.
2: Errou!
1: Quem mais? Alô?
21: João, o que tem na caixa premiada Droga Mina é um vidro de experimento de botar em bolo.
1: É?
21: É pó royal.
1: Pó royal. Pó royal.
21: É o pó royal aí.
1: Pó royal. Será que é pó royal?
21: Da Droga Mina, ali da Guadalupe Norte.
1: Será que ele acertou?
2: Errou!
1: Abraço pra vocês aí, quem mais? Alô, é?
22: Gilmar, bom dia.
1: Bom dia.
22: É Erenildo Teixeira de Souza, tá falando.
1: E aí?
22: De Águia Branca. Olha, não ouvi dica, porque eu tava na igreja, cheguei agora. Não sei se teve dica, né? Aí, mas eu creio que tá aí na... 48 horas. Na caixinha da farmácia, na caixinha surpresa, é um pacote de sal grosso.
1: Sal grosso?
22: Sal pra churrasco.
1: Sal pra churrasco.
22: Alô, tchau, tchau. Manda um alô pra nós, não tô te ouvindo.
1: Valeu, obrigado. Falou sal pra churrasco, sal grosso. Também não é. José Alves de Boa Vista.
23: Alô, meu amigo Gilmar Francisco, aqui é o José Alves de Boa Vista. Rapaz, que tem essa caixinha premiada da Droga Minas aí, é um rolo de ataduras.
1: Rolo?
23: Pra enrolar a panturrilha do Neymar, pra ele fazer uns 3 gols amanhã. Valeu?
2: Errou!
1: Ai, o Neymar, será que vai fazer agora essa Copa, gente? Alô?
24: Ei, Gilmar, bom dia. Aqui é Jaqueline da Vila Santa Isabel, tudo bem? Eu acho que tem na farmácia Droga Minas, na caixa, palito de dente?
1: Palito de dente.
2: Errou!
1: Também não é, também não é. Alô?
25: Bom dia, Gilmar. Que tá na caixa premiada aí da farmácia Droga Minas, é uma garrafa de café.
1: Garrafa de café. Será que tem garrafa de café? Alô?
26: Bom dia, meu amigo Gilmar, que tá na caixinha premiada da Droga Minas, é um pote de creatina.
1: Creatina.
26: Gilmar, se puder, passa uma música pra mim aí, do Amado Batista, Folha Seca, eu ofereço pra todo mundo gostar dessa música, aqui é o Edinaldo de Mantena.
1: Valeu, Edinaldo, um abraço, falou creatina. Não é a creatina. Alessandra, fala Alessandra.
27: Ei, Gilmar Francisco, bom dia. Alessandra da Silva do Corpo da Perdida.
1: E aí?
27: O que tem na caixa premiada Droga Minas é uma tesoura.
1: Tesoura, tesoura. Será que é tesoura?
2: Errou!
1: Também não é. Mais uma participação, alô?
28: Bom dia, Gilmar Francisco, bom dia. Paulo César PC, na Barra do Rio Campo. Tem na caixa premiada aí? É um pente.
1: Pente?
28: Eu não pentei o cabelo. Eu não tenho cabelo pra pentear.
1: Eu também não.
28: Então é um pente.
1: É dois.
2: Errou!
1: Ai, ai, ai. Não sei quanto que eu usei pente, gente. E nem shampoo. Ah, e nem salão, nem corte de cabelo também. Que eu venho e passo o preço da barba. Foi economia que eu tô fazendo, viu? Alô?
0: Olá, Gilmar. Bom dia. Aqui é a Karen do Córrego da Perdida.
1: Ô, Karen.
0: O que tem na caixa premiada é um chapéu de palha de festa junina?
1: Chapéu de palha. Será que é?
2: Errou!
1: Também não é. É. Quem mais? É muito áudio, é muito. Alô?
3: Ô, Gilmar Francisco, bom dia, eu sou Isabel daqui do Campo Novo.
1: Oi, Isabel.
3: O que tem na caixa premiada é pregador de roupa.
1: Pregador de roupa.
2: Errou!
1: Gente, quando der aqui 12:30, eu paro aqui as participações, viu? Porque aí não tem como ter mais participação. Alô,
4: Olá, Francisco, bom dia, o Sebastião aqui de Vila Nova, irmão do Paulão.
1: Ô, que Sebastião.
4: Tá na caixa primeira drogamina, é uma lata de leite ninho.
1: Lata de leite ninho, será que é, Sebastião?
4: Chama Francisco, poder mandar uma música pra nós aí do Santo Lúcio, manda esse homem embora. Mete a pé na bunda dele, manda pra nós aí. Beijo pra todo mundo que gostar da música.
1: Valeu, Sebastião, aquele abraço, viu?
2: Errou!
1: Não é leite ninho não, quem mais? Fernanda.
5: Ei, Gilmar Francisco, bom dia.
1: Bom dia.
5: O que tem na caixa premiada da farmácia Droga Minas é um...
6: Bom dia, Gilmar Francisco.
5: Uma caneta.
1: Caneta, será que é a caneta azul?
2: Errou!
1: Também não é. Elso Capoteiro, cadê o Elso? Fala, Elso.
7: Ô, Gilmar Francisco, bem, né?
1: E aí?
7: Rapaz, nós estamos aqui no tatuzinho aqui, rapaz.
1: Ah, é?
7: Você pensa como é que o trem tá bom aqui, viu?
1: Aham.
7: É cheio de tatuzinho aqui no meio.
1: Que isso, gente?
7: E a veinha também. Aqui, manda um alô pra nós aí, meu amigo. Aqui, eu não vou falar nada que tem na caixa, não, mas eu acho que eu tenho um papel higiênico.
1: Será que é?
7: Na caixa aí, ó.
1: Papel higiênico? Que mais? Aqui,
7: manda uma música pra nós aí, ó. Gino e Gino, garçom pra nós aí.
1: Garçom,
7: tá todo
1: garçom.
7: Mundo que ouvindo aqui.
1: Gente, tá a turma lá no bar do tatu, tá lotado, hein? Tá lotado, dando tatuzinho. Um barulho, não, o pessoal tá animado lá hoje. Já deu até vontade de tomar uma, meu amigo Elso Alves. Deixa eu tô... Garçom, cadê o garçom? Gente, desde 8:30 da manhã, o negócio tá bruto hoje aqui, gente. Ô, Gilmar, acerta aí, eu nem acertar pra escrever, que eu tô acertando. Garçom. Garçom com Gino e Geno. Ó, meio-dia eu vou encerrar aqui. Então, deixa eu dar uma adiantada aqui. 12:20 já. Cadê aqui a Aline? É a Aline, é isso? Alô, é.
8: Gilmar Francisco, o que tem na caixa premiada Droga Minas é um pacote de lenço umedecido. Aqui
1: lenço,
8: é a Aline de
1: Mantena. Lenço umedecido, será que é?
2: Errou!
1: Tem mais um aqui.
9: Bom dia, aqui é o Arthur de Mantena.
1: Ô, Arthur.
9: O que tem na caixa premiada da Droga Minas é papel higiênico.
1: Papel higiênico, já falaram papel higiênico.
2: Errou!
1: Também não é. O que mais? Eu já tô com fome, viu, gente? Eu já almoço, viu? Alô, é?
10: Nossa, mas bom dia. O que tem na Droga Minas? É um boné do Brasil.
1: Boné do Brasil. Amanhã eu vou vir com o boné do Brasil. Além da camisa, eu vou vir com o boné também do Brasil. Será que é boné?
2: Errou!
1: É, deixa eu ver. E amanhã o horário do Brasil tá aqui na rádio, gente. Ô, meu pai do céu. Ô, Filipão, ajuda aí. Você ri, Nelson? Você dá risada, né? Ai, ai, ai. Alô?
29: Bom dia, Gilmar Francisco. Que a Branca do Assentamento é esse coração.
1: Ô,
29: vou Branca. Jogar que é um boné que tá na caixa da farmácia do Droga Minas.
1: Falaram boné agora aqui, então significa que. Não é boné. Ah, deixa eu ver o que mais. Perdeu, Sônia, toquei sua música, minha filha. Toquei a sua música. Ô, gente, eu toquei a sua música do Leandro Leonardo, sim. Tem que não ouviu aí, viu? E olha que eu fiz um milagre aqui, porque o que tinha de participação aqui. Toquei sua música, viu? Alô.
30: Bom dia, Gilmar. O que tem na caixa da Droga Minas é. Fio dental.
1: Errou! Também não é. Muita participação de gente que nunca participou aqui, viu? Alô?
11: Bom dia, Gilmar Francisco, que é o Marlon.
1: O Marlon.
11: Da Vila Santa Isabel.
1: E aí, Marlon?
11: Que tem na caixa de Droga Minas é azeite.
1: Azeite, azeite é bom, hein? Será que é?
2: Errou!
1: Também não é azeite.

0: E aí, Marlon?
1: O que tem na casa de Droga Minas é azeite.
0: Azeite, azeite é bom, hein? Será que é?
2: Errou!
0: Também não é azeite. É, alô, é?
3: Bom dia, João Francisco. Aqui é o Ramon, filho do PC.
0: Ô, Ramon.
3: O que tem na caixa da Droga Minas é colírio.
0: Colírio, será que é colírio?
2: Errou!
0: Eu tô achando que vai acumular. Tô sentindo que vai acumular. Alô?
4: Ei, Gilmar, bom dia. Bom dia, não, né? Melhor, boa tarde,
0: boa
4: já.
0: Tarde,
4: sou
0: já.
4: Do meu dia. O que tem na caixa premiada da farmácia Droga Minas é um coador.
0: Coador.
4: Um coador.
0: Coador.
4: Coador de café.
0: Coador de café. Cadê?
2: Errou!
0: Ó, não, é meio dia e 30 aqui, já é meio dia e 23. Vou parar aqui as participações. Vamos lá, mais uma. É muita gente.
5: Bom dia, Gilmar Francisco. Aqui é a Solange de Cachoeirinho Itaúna.
0: Ô,
5: que
0: Solange.
5: Tem na caixa premiada é o desodorante.
0: Desodorante. Será que é desodorante?
2: Errou!
0: Ninguém acertou até agora, hein? Alô?
6: Boa tarde. Aqui é a Márcia de Nova Belém. O que tem na caixa premiada é um vidro de xarope.
0: Xarope, xarope.
2: Errou!
0: Também não é xarope. Mais uma aqui, alô?
7: Boa tarde, Gilmar Francisco. Aqui é o Márcio de Aracruz. Eu acho que o que eu tenho na caixa é o fio dental.
0: Fio dental? Será que é o fio dental?
2: Errou!
0: Também não é. Alô?
8: Boa tarde, Gilmar Francisco. Boa tarde, José Batista de Águas Claras.
0: José Batista.
8: O que tem na caixa premiada da Droga Minas é um pacote de farinha.
0: Farinha? Será que é farinha?
2: Errou!
0: Também não é.
9: Ô, Gilmar, bom dia.
0: Oi.
9: Que tem na caixa premiada aí é uma sacola de pão.
0: Sacola de pão?
9: Que é o Zeca Belim do Monte Sanil.
0: Será que é sacola de pão?
2: Errou!
0: Também não. Mais um, vamos lá. Alô?
10: Oi, Gilmar, bom dia. Bom dia. Eu tô aqui ligadaço na Clube FM, que tem na farmácia aí. É, eu acho que é uma blusa de frio, alguma coisa de agasalho de frio. O frio tá machucando, hein?
0: Tá.
10: Um abraço a todos vocês, uma ótima tarde.
0: Será que é?
2: Errou!
0: Mais uma aqui, deixa eu ver. Alô?
11: Bom dia, Gilmar Francisco. É a Roseli de Nova Belém. Eu acho que tá na caixa premiada. É uma latinha de milho verde.
0: Latinha de milho verde. Já falaram milho verde, então significa que...
2: Errou!
0: Também não é. Alô?
12: Bom dia, Gilmar. É a Verlaine de Montena.
0: Ah.
12: É, o que tem na caixa premiada da Droga Minas é um boné?
0: Boné. Será que é boné? Já falaram boné também. Falaram boné.
2: Errou!
0: Também não é. Quincas. Cadê você, Quincas?
13: Boa tarde, Gilmar Francisco. Fala aqui, é o Quinca.
0: Quinca.
13: Que tem na caixa premiada aí, uma cartela de Tatala Fila. Valeu, Gilmar. Boa tarde.
0: Será que é? Ai, ai. Alô?
14: Bom dia, Gilmar Francisco. O que tem na caixa premiada Droga Minas é um fone de ouvido.
0: Fone de ouvido. Fone. Será que vende fone de ouvido a do Osvaldo? Será? Também não é. Irani Werneck. Fala, Irani.
15: Ei, Gilmar, bom dia. Tudo bem com você? É Irani aqui do Nossa Senhora da Penha. Bairro Nossa Senhora da Penha.
0: Uh-huh.
15: Que tem na caixinha Droga Minas é um vidro de acetona.
0: Acetona, acetona.
2: Errou!
0: Eu vou tocar uma música, senão já viu, né? Senão já viu. Bom. Meio-dia e 26 aqui na Clube, no nosso Domingão Sertanejo. E agora ninguém acertou. Hoje eu acho que eu não consigo atender todo mundo, não, viu? Hoje, eu acho que hoje vai ser impossível. Meio-dia e 26.

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0: 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Quase de graça. E o Osnaldo avisa que a Droga Minas aqui de Barra de São Francisco é drogaria, é manipulação, é farmácia popular e muito mais. É a rede que mais cresce na nossa região. E é o seguinte. Gente, muita gente não conseguiu atender aqui. Não consegui atender, tá bom? Peço desculpas, muita participação. Quando o dinheiro aumenta assim, tem muita participação. Não consegui atender aqui a Sirlene Dalva, a Nadir, Deilson, Saraiva, Leia de Água Doce, a Jéssica, Ismael, José, Kátia Ângela da Fanieira, Duda Dias, a Marina de Água Doce, a Josiele, quem mais? É isso, não consegui atender essas pessoas, tá bom? Me despeço agora, tô indo embora, chegando por aqui nosso amigo Elcio Alves, depois de um churrasco, bom chimarrão. Ele foi lá pro churrasco do aniversário do
1: Alair.
0: E aí resolveu mandar pra mim aqui a imagem do churrasco.
1: É, Gilmar, na realidade, o aniversário dele não é hoje, é terça-feira. Terça-feira nós não estamos no estúdio, a gente aproveitou pra homenageá-lo hoje lá filar um almoço na casa dele hoje. Você nem vai perguntar se eu fui na casa do meu cunhado hoje, né?
0: Normalmente eu pergunto se ele mostrou na casa do cunhado ou na casa dele. Hoje filou a boia lá do seu Alaí.
1: E o seu Alaí, todos os domingos você pode mandar. Ele fica o radinho ligado todos os dias na Clube FM.
0: Tá rolando aquele churrasquinho aí então?
1: Tá, galera, um feijãozinho tropeiro. Nossa senhora. Eu falei, guarda o tropeiro pra janta que eu tô voltando.
0: Nossa senhora. Eu falei assim, traz a minha marmita, Elcio Alves. Não trouxe nem a minha
1: marmita.
0: Rapaz,
1: o Alaí fingiu de surdo nessa hora. É, Alaí, cadê a marmita do negão, rapaz?
0: Já não vai receber mais alô, pronto. Vou falar aqui, ó, que tá mandando pra mim.
1: Aí, eu tô te falando.
0: Meu amigo Tim da oficina, grande mecânico Tim. O Tim já mandou uma foto aqui.
1: Ô Tim, você vai matar o negão, Tim.
0: Ô Tim, faz isso não, Tim. Mandou uma foto aqui da churrasqueira. E aqui tem o vinagrete aqui. Tem uma rua. Nossa senhora, ô Tim, faz
1: tem
0: isso.
1: Tem aquela gelada, claro, faz, né? Que tá não, no friso, né?
0: Filho, faz isso. Bom, gente, olha. Mas eu vou agora, eu vou pra casa, vou almoçar.
1: Ô Gilmar, rapidinho.
0: Não, vamos falar.
1: Rapidinho, antes que você fala, que amanhã tem seleção brasileira, correto?
0: Verdade.
1: Amanhã não haverá a sessão da Câmara Municipal. Amanhã não acontecerá
0: bem.
1: A sessão da Câmara Municipal.
0: Uhum.
1: Acontecerá na terça-feira, 9 horas da manhã.
0: Então mudou então.
1: Devido ao jogo. Mas vai funcionar. A Câmara amanhã vai funcionar de 8 horas até 11 horas da manhã.
0: Então a reunião que seria amanhã à tarde vai ser
1: na terça-feira, 9 horas da manhã.
0: Ao vivo pela Clube, né?
1: Ao vivo pela Clube.
0: Como você?
1: Não sei como, não, mas o Felipe tem que se virar nos 30. Alô, Felipe!
0: Prioridade, o povo tem que saber.
1: Prioridade, verdade.
0: Mas, por falar nisso, não podemos deixar passar batido. Teve, sexta-feira, a presença do governador Ricardo Ferraço. Teve o deputado Mazinho dos Anjos, a Manu marcou presença, vários prefeitos da região, da Vitória também
1: da Vitória.
0: Marcou presença, prefeito Nivaldo dos Anjos, evidentemente, teve também. Momentos, Elcio, você teve lá também, na questão da assinatura, inauguração de UBS, assinatura de convênios, asfalto, ou seja, um momento bacana, né, Elcio?
1: Igual falei na entrevista, Gilmar, pra você, foi um momento ímpar, né?
0: Uhum.
1: Pra mim, hoje, que estou como vereador, pra mim foi um privilégio muito grande estar assinando ali essas ordens de serviço, né? Essa inauguração de 3 UPA, eu falo UPA, porque esses postinhos de saúde, Gilmar, nossa, que é de primeiro mundo, eu acho que é de primeiro mundo, eu acho que Estados Unidos deve ser do mesmo jeito, porque eu te falo a você, o nosso postinho de saúde aqui do bairro Irmãos Fernandes, luxo, um espetáculo.
0: É um mini hospital.
1: É um mini hospital. E nada mais merecedor, né? Nossa população merece ter um atendimento de saúde mais digno, né? Então, quero dar os parabéns ao prefeito Enivaldo dos Anjos, ao eterno governador Renato Casagrande, o Ricardo Ferraz, que está agora como governador, ao deputado Mazinho dos Anjos, o deputado federal, o representante da bancada federal, Josias da Vitória, né? A nossa companheira, ex-secretária Manu, que é pré-candidata a deputada federal também, tem uma participação muito bacana nessas obras aqui, entendeu?
0: E teve assinatura também do novo fórum de São Francisco.
1: O novo fórum de Barra de São Francisco também.
0: Vai ser uma área espetacular.
1: Vai ser uma área espetacular. 15 milhões de investimentos esse fórum.
0: Caramba. Elcio Alves,
1: tá? Tive conversando com o Toledo à noite, né? Na resenha, bati um papo com ele. A primeira vez que eu bati um papo com o Toledo, então. Um empreendedor, é um cara visionário também.
0: Exatamente.
1: Então, quero aproveitar e mandar um abraço pra toda a família Toledo lá em Mantena.
0: Muito bem, tô indo embora, então vamos agora.
1: Vamos
0: lá.

0: Bira Toledo, lá em Mantena.
1: Muito bem, tô indo embora, então vamos
0: almoçar
1: agora.
0: Vamos almoçar, negão, vamos almoçar, pode almoçar. E fala com o homem da farmácia lá, a dica tem que ser dada no rádio, Arnaldo.
1: Estão pedindo a dica lá no Instagram e também na rádio.
0: Boa, porque boa. 60% dos nossos ouvintes, às vezes,
1: no interior,
0: não consegue ter acesso ao Instagram.
1: Então o Arnaldo vai fazer o seguinte, semana que vem ele deve dar dica no Instagram e vai dar dica também na rádio aqui.
0: Na rádio, que a galera me cobra muito isso aí.
1: Muito bem, muito
0: fala
1: bem.
0: Fala com ele lá que é um pedido de uma autoridade, vereador Elcio Alves. Valeu, Gilmar, bom
1: abraço, parceiro, bom
0: trabalho.
1: Tamo
0: junto, meu irmão.
1: Elcio Alves está ficando, vai apresentar já o Domingo Show e eu vou, deixa o negão embora que eu já tô com fome, 12:42. Gente, desculpa você que eu não consegui atender. Então acumulou, próximo domingo R$350. Ixi, rapaz, uma grana, hein? Gente, grande abraço, bom domingo pra todo mundo, fique bem acompanhados com Elcio Alves e eu volto amanhã, se Deus quiser, 12:00. Vou ter que trabalhar amanhã mesmo? Será? Será, meu Deus?

0: Que coragem.
1: Corajoso você,
0: cara. Isso é um descaso.
1: Isso é um descaso.
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1: Boa tarde pra você, obrigado pelo carinho, pela sua audiência. Agora são 13 horas e 4 minutos, está começando pela Clube FM 103,9, mais uma edição do Domingo Show comigo, Elcio Alves, levando pra você muita alegria, muita informação e muita música pra você, muita música boa. Olha, obrigado, você ficou até agora com o Gilmar Francisco, com o Negão da Clube. Me dê a honra de ter você comigo até as 15 horas, levando pra você muita música, muito prêmios pra você. Olha, hoje aqui na Clube, você que mandar uma data, quando foi o ano que o meu amigo Seba do Táxi veio pra Barra de São Francisco? Se você acertar a data, só o ano, tá? 1900 e alguma coisa, um exemplo. Você vai faturar uma cesta básica. 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Esse é um prêmio de hoje. Então, mande sua mensagem pra cá, no WhatsApp da Clube, e chuta, meu filho. Chuta em que ano o meu amigo Sebastião do Táxi, mais conhecido como Seba do Táxi, veio pra Barra de São Francisco. Ótima tarde pra você, 1 hora e 5 minutinhos aqui no Domingo Show. 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Ótima tarde pra você, obrigado minha amiga Nayara Gomes, já tá por aqui, a dona Regina, é a Nadir também, já tá por aqui, o José Martins, mas quem é? A Ideusânia já tá por aqui. Tem muita gente já chegando. E a minha amiga Adelaide, tá na Clube, tá bom demais. Vamos começar com ele, Nando Moreno, que vai estar aqui na Festa da Cidade, em Barra de São Francisco. Tá na Clube? Tá bom demais. Fique comigo e manda pra cá, hein? Quando, qual ano que o meu amigo Sebastião do Táxi veio pra Barra de São Francisco? Chuta aí que você vai faturar uma cesta básica. Tá na Clube? Tá bom demais. 1 hora e 6 minutos.

0: Aí tá na Clube, tá bom demais. Começamos muito bem com Nando Moreno, garçonete, Jean Giovanni, mil corações. Quero mandar um abraço pro meu amigo Max, assessor do meu amigo alemão, vereador Veturino, bichão bruto, lá em Vila Paulista, ligadinho. Quero mandar um abraço pro meu amigo Misael Rizzo, o meu amigo Floresvaldo e toda a família Floresvaldo lá no Tatu, família Rizzo, todo mundo ligadinho comigo, né? Vamos colocar a participação na conversa. 1h14, obrigado pelo carinho e pela sua audiência. Minha amiga Adelaide já tá por aqui. Fala comigo, Adelaide, cadê você?
1: Boa tarde, Elcio. Ô, Elcio, hoje eu quero ver a música com Chico Rei do Paraná, Você Não Sabe Amar.
0: Você tá doido.
1: Presta pra todos os ouvintes, quem entra na clube, né, Elcio? Tá bom demais, tchau, obrigado.
0: Obrigado, Adelaide. A Adelaide hoje tá tampando os corações, hein?
2: Bom dia, meu amigo, meu irmão. Aqui é o José Martins, o vigia da...
0: Fala,
2: da
0: Zé.
2: Rodoviária. Aqui hoje eu tô em casa, eu tô pedindo você, meu irmão, que Deus te abençoe, você e sua família.
0: Amém.
2: Passa um hino aí agradecendo neste domingo pelos dias que Deus está dando para nós sobreviver, para todos que estiver ouvindo.
0: Amém.
2: Para todos que estiver ouvindo. É um hino de vitória que Deus abençoa nós todos, que Deus quer, nós tem que muito que agradecer pelo fogo de vida que Deus está dando para nós caminhar, no amanhecer, no deitar, no se levantar, para o trabalho e de casa para o trabalho, que Deus abençoe no voltar.
0: Amém.
2: Que Deus continue abençoando a todos que estiver ouvindo um hino que você vai passar, agradecendo a Deus por o domingo especial, que Deus continue sempre nos abençoando você e sua família, a todos que estiver ouvindo esse hino aí, é o guarda da rodoviária, o José Martins da rodoviária, que Deus continue abençoando você e sua família, a todos que estiver ouvindo, tá?
0: Obrigado, Zé Martins, no final desse bloco eu vou tocar pra você um hino aí e pra todos os ouvintes. Boa tarde pra minha amiga Nadir, que mandou aqui. Boa tarde, Elcio, manda um alô pra mim, pro Ciliar eletricista, Nadir Rodrigues da Colina, um ótimo domingo pra você também, tá, Nadir? Que Deus te abençoe sempre, obrigado pelo carinho e pela audiência.
3: Sou Dória de Nova Barra. O ano que o Seba do Táxi veio pra Barra de São Francisco foi 2005, porque tem 21 anos que ele mora aqui, então foi 2005.
0: Errou! Não é. Obrigado pela participação, tá? Maiara!
4: Gilmar, Nayara Gomes do Bambé. Gilmar, valeu, que tem dentro da caixa premiada. Boa tarde, Elcio, Nayara Gomes do Bambé. Elcio, o Seba veio em 1989. Tá na culpa, tá bom demais. Tchau, obrigado.
0: Obrigado, Nayara. Você também errou! Você errou! Vamos chutando aí, gente. Uma hora você fatura, hein? Cadê? Travou? Cadê, menina?
5: Aí, Elcio, manda uma música pra mim, mais do Floresvaldo, e pra todos aqui de Santo Antônio.
6: Um abraço, meu amigo.
0: Valeu, meu amigo Misael, meu amigo Floresvaldo, que tá ligadinho lá no Tatu, a galera no bar da minha amiga Angelita. Fala, Romar.
7: Boa tarde, Elcio Alves, aqui é a Jaqueline do bar da Colina.
0: Aham.
7: É, Elcio Alves, quero ouvir uma música aí. É, com o Guilherme Silva, oferecer para minha família e para sua família.
0: Obrigado.
7: E quero participar do sorteio aí da cesta básica aí, tá bom?
0: Minha amiga, tem que falar o ano que o Seba, você para participar, você tem que falar o ano que o meu amigo Seba veio pra Barra de São Francisco. Fala, galera, irmão do Clara.
8: Fala, meu amigo, eu sou, toca aquela de Paulo e Paulinho, Onde Andará.
0: Ai!
8: Ou se não, o amor de primavera pra
0: cê
8: nós.
0: Você gosta,
8: aí,
0: né?
8: Toca aí pra nós aí, toca em casa, ó. Tomando uma só de boa, hein?
0: Normal, né?
8: Tô esperando você aqui, hein? Batizado agora vai sair, hein?
0: Ai, no batizado vai estar eu, Zeca Gama, Adilson Batista, toda a comitiva da clube aí, tá, alemão do Clara? Fala, meu amigo Elias Cirqueira.
9: Boa tarde, meu amigo Elson Alves, gostaria de ouvir Perfume Não Beck com Alemão do Forró. Mas pra todo mundo que sorrão, tá pirando, tá tudo, onde é que eu vou cansar, hein? Valeu. Na clube tá bom demais.
0: Valeu, Elias Cirqueira, um abraço pra toda a galera de São João de Itapiruna, Vila Itapiruna, Itapiruninha, pro meu amigo índio lá em Itapiruninha. Fala, Zé Carlos.
10: Pessoal, boa tarde, eu, Zé Carlos, Vila Sênior. O ano que o Sebastião veio pra a Barra de São Francisco foi em 1981.
0: Falou, foi! Valeu, Zé Carlos, pela participação, mas você também errou! Gente! Fala, Fernanda!
11: Boa tarde, Elson Alves.
12: Olá.
11: O ano que o Seba do Táxi veio pra Barra de São Francisco foi 1978.
0: Onde ela foi? Você errou, menina! Rapaz!
8: Nós estamos esperando, hein? Aí vai estar mesmo, olha. Tem que estar tudo aqui, olha. Pega a rádio com nós.
0: Então vamos estar colado aí, tá? Deixa comigo. Tá na clube. Tá bom demais. Todo mundo quer ganhar, Misael. 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Em que ano, meu amigo Seba do Táxi veio pra Barra de São Francisco? 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Na sequência, eu vou trazer Chico Rei Paraná, Você Não Sabe Amar, atendendo a minha amiga Adelaide. E já já eu volto com mais participação, porque tá na clube. Tá bom demais. Boa tarde, seu Alaí Monteiro. A dona Fátima Monteiro. O meu amigo Zé. Zé Andrade tá lá, hein? Parabéns o tropeiro aí. O tropeiro tava uma delícia. Tá na clube? Tá bom demais.
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Clube, tá bom demais, atendendo o Misael e o Florisvaldo lá em Vila Santo Antônio, Nando Moreno, participação Rio Negro e Solimões, Chapeludo, ótima tarde pra você, 1:27, olha, pra finalizar esse bloco, gente, é normalmente a gente não toca hino, né, durante a nossa programação, mas um pedido tão especial, a gente vai finalizar esse bloco com Daniel e São

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1: Tá na Clube, tá bom demais. Voltei. Ótima tarde pra você. 1:34, tem muita participação pra vocês aqui. Todo mundo querendo faturar aí a cesta básica. Boa tarde para o meu amigo Antônio Evaldi e toda a família Evaldi que tá lá na casa do seu cunhadão, meu parceiro, meu amigo, meu irmão Zezé Rizzo, sua esposa Eva Rizzo, todo mundo ligadinho lá. Já já eu vou colocar o áudio de vocês, mas antes eu vou atender o meu amigo Elias Cerqueira, lá de São João de Itapiruna, que pediu Alemão do Forró, Perfume Malbec, e na sequência é Antônio Evaldi, eu vou mandar pra vocês, é Elias, participação João Bosco e Vinícius, Vou Morrer de Amor, tá na Clube, tá bom demais. Um abraço pro meu amigo Zé Mineiro, que tá lá curtindo com aquele presentaço que ele ganhou da Clube FM, juntamente com o vereador Elcio Alves. Boa tarde, 1:35.

amigo Elias Cirqueira. Boa tarde pra você, obrigado pelo carinho e pela sua audiência. Quero dar um abraço pro meu amigo, meu parceiraço, João do Óleo, que tá ligadinho comigo todos os domingos, João. João, na sequência, João, eu trago Zé Elias, participação, João Bosco e Vinícius. É, a minha escolha, eu achei que ficou melhor de que aquele gravou com Gustavo Lima, né? Eu vou morrer de amor. Tá na clube, tá bom demais. 1:38, manda um abraço pro meu amigo Florisvaldo.

0: 41 minutos, domingo show comigo, Elso Alves, levando muita música e muita alegria pra você até as 15 horas da tarde. Vamos colocar muita participação aqui, muita gente querendo faturar essa cesta básica. Vamos lá.
1: Seba do táxi, veio para o bairro São Francisco, 1985.
0: Errou, Adelaide! Errou, errou! Só vale uma participação por ouvinte, tá, gente? Tem mais, a minha amiga Cátia, vamos ver a Cátia Farinheira, da Vila Farinheira.
2: Boa tarde, Mar, o que tem na Caixa Droga Minas? Boa tarde, eu sou Alves. Quando que o Seba veio para o bairro São Francisco foi 1992.
0: Errou, minha amiga Cátia da Vila Farinheira, obrigado pela sua participação. José Antônio.
3: Ô, Elcio, bom, boa tarde, um abraço, meu amigo. Fala comigo. Você me abandonou, né? Mas tá bom. Aqui, o Seba aí, eu acho que ele tem 20 anos de taxista, tá? Se eu não me engano, ele começou em 2006.

0: Seba aí, eu acho que ele tem 20 anos de taxista, tá? Se eu não me engano, ele começou em 2007, 2008, não sei. Passa uma música boa pra nós aí, manda pra todos aí que gostar da música aí. A sua escolha aí. Passa uma do Eduardo Costa aí. Nós estamos aqui em casa aqui na
1: Eu sei que você gosta. Dali,
0: Gil, Pama e Tel. Positivo? Fala pra nós aí.
1: Valeu, Tonhão! Não é quando ele começou, essa aí já descobriram, Tonhão. Eu tô precisando saber qual ano o Seba do Táxi veio pra Barra de São Francisco. Essa aí do quantos anos de taxista já faturaram. Então, hoje a resposta é o seguinte, eu quero saber em que ano, 1900 e pedrada, o meu amigo Seba, taxista, veio pra Barra de São Francisco. Deurico do Churrasquinho, fala comigo.
2: Boa tarde, meu amigo. Seba do Táxi veio pra Barra de São Francisco em 1951. Manda essa cesta pra mim.
1: Ah, Deurico! Não vou nem falar que você quase acertou, mas você errou! Fala, minha amiga Deusânia!
3: Ei, Elcio, boa tarde pra você, tudo bem? Aí, Deusânia. Elcio, passa pra mim, Carlinhos Rocha, Loirona. E o ano que o Seba veio pra Barra de São Francisco, eu acho que é 1997. É complicado acertar esse negócio.
1: Não é fácil.
3: É um chute mesmo, porque eu não sei. Tá bom?
1: Obrigado pela participação, minha amiga Deusânia. A Deusânia, gente, ela quase não manda áudio pra rádio, né? Mas quando ela manda, ela costuma ganhar. Mas hoje você errou. Obrigado pela participação. Meu amigo Zezão dos Assados também tá por aqui.
4: Boa tarde, meu amigo Elcio. Zezão, tô na área aqui te ouvindo hoje.
1: Obrigado.
4: É 2 horas, tô na área. Mas o ano que o Seba veio pra cá, pra cidade, eu acho que foi em 78, virei pra cá. Viu? Meu amigo demais. Eu já tava aqui. Tem 50.
1: Ê, Zé!
4: 50 anos que eu cheguei aqui, deve ter é isso mesmo. 70. 78, mas eu me lembrei.
1: Zé!
4: Tá bom, meu amigo. Obrigado. Abraço, tchau. Com Deus. Eu quero. Se passa minha música do Alemão do Forró. Borobodó. E eu oferecer pro meu amigo Sebastião.
1: Valeu, Zé!
4: Não, Sebastião. É meu amigo, muitos anos conhecido. A todos os taxistas, tá bom?
1: Valeu, Zezão dos Assados. Mais você, Zezão. Passou perto, mas errou! Minha amiga Edília também tá por aqui. Fala, Edília.
5: Meu amigo, boa tarde.
1: Ótima tarde.
5: Não tô bem certa não, mas o Seba veio pra Barra de São Francisco no ano de 2000, passando pra 2001.
1: Obrigado, minha amiga Edília, mas você também errou! Minha amiga Rosiane de Vila Palmares.
6: Boa tarde, eu sou a Alves, é a Rosiane de Vila Palmares.
1: Aham.
6: É, o ano que o Seba do Táxi veio pra Barra de São Francisco foi em 1969. Toca Alemão do Forró, ofereço pra você, pra toda a sua família e pra todos os ouvintes da clube.
1: Obrigado, Rosiane, mas você também, filha. Errou, tá difícil, hein, gente? Fala, meu amigo Florentino Campim.
7: Boa tarde, Elcio Alves. Aqui é o Florentino Campim.

0: comer uma carninha, beber uma cervejinha.
1: Aí vocês não me chamam, não,
0: uma
1: né?
0: Uma música bem bonita pra nós. Pra nós todos que tá aqui. Família do Zezé, Virgília, Adelina, Evo, Edo, Murilo, eu. Manda uma música bem apaixonada pra nós aí. Tá bom?
1: Obrigado, minha amiga. Tá todo mundo aí. Boa tarde, meu amigo Gilberto Gil. Boa tarde, Pamela, meu amigo Theo. Todo mundo ligadinho. Obrigado, Irani Werneck. Vamos ouvir o áudio aqui da galera que tá lá na casa do Zezé Rios. Vamos ver se tem aqui.
2: Elcinho, meu amigo, boa tarde.
1: Ótima tarde.
2: É, mais uma vez aqui nesse abençoado tatu, nessa comunidade maravilhosa.
1: Amém.
2: É, já começamos a ouvir o programa, né? Nesse momento.
1: Gratidão.
2: E reforçar a nossa amizade, meu respeito por você.
1: Amém, obrigado.
2: E mais uma vez agradecer pelo carinho que você tem pelo nosso distrito de Santo Antônio, nosso querido tatu. E desejando aí para você uma semana abençoada, você e sua família. E estamos aqui ouvindo essa rádio abençoada. E que você, se puder, uma música interessante que você achar que a gente mereça ouvir. Estamos aqui no Zezé e a família reunida aqui mais uma vez. Tá bom, meu amigo? Um grande abraço. Ei, meu amigo, boa tarde. Então, quero agradecer também pelo presente que você deu pro meu sogro. Presenteou ele com uma coisa que você nem imagina o quanto interessante está, tá? E ele já levanta de manhã, e a gente teve o prazer hoje. Primeiro veio uma missa, né? Depois músicas, graças a Deus. Não sabia que era tão interessante para ele e você acertou uma das coisas gostosas que você fez aí, ó. Graças a Deus, nesse momento ainda que a gente tá ruim. Tá dolorido, né? Mas te agradecer, meu amigo, tá? Deus abençoe e abençoe muito você, sua família. Muito obrigado. Um grande abraço.
3: Ô, meu amigo Elson. Como é que você tá, meu irmão, meu vereador? Aí, nós estamos aqui em casa, aqui, ó. A galera do Zé Valdo, tudo reunido aqui, ó. Aí a comadre Virgília mandou pedir pra você a boate azul.
1: É, Virgília.
3: Passar pra nós aí. E oferece para todas as pessoas que gostam dessa música e o povo de Santo Antônio, tá bom? Valeu, garoto, obrigado.
1: Valeu, Zezé Rios, gente, não adianta mandar mais que uma mensagem. É porque eu não consigo atender, tá? É uma mensagem por ouvinte, porque todo mundo quer ganhar a cesta básica.
4: Boa tarde, meu amigo Elcio Alves. O Seba do Táxi veio pra cá, pra Barra São Francisco, em 1980. É isso aí?
1: Errou, meu amigo Anderson. Obrigado pela sua participação.
5: Boa tarde, Wels. Tudo bem, meu querido?
1: Ótimo.
5: Aqui é Rosângela, na hora da colina. Wels, eu acho que ele veio, o Seba veio pra Barra São Francisco em 1976. Tá bom demais. Essa música é top.
1: Obrigado, Rosângela. Errou, mas valeu, valeu. Quero mandar um alô. Um alô pra galera. Antônio, o rádio ele traduz em assim: companhia, amizade diária, todo dia. Se você que tem um radinho em casa, faça como eu. Todos os dias de manhã, quando eu acordo, primeira coisa que eu faço, antes de botar água no café pra ferver, eu ligo meu radinho. Na 103,9, começo a ouvir o Adilson Batista. Depois do Adilson Batista vem o Matheus, depois do Matheus vem o Gilmar e assim sucessivamente. Ali vem muita alegria, muita notícia, muita palavra bacana e conforto ao nosso coração. Então, por isso que eu digo, tá na clube, meu amigo Antônio Evaldi, tá bom demais. Na sequência, arraste a cadeira, jogue pro canto e pega a sua dama, porque agora é aquele momento, Gilberto Gil, o momento do forró. É 1h51, eu trago top 3 do forró na clube, no domingo show.

tarde pra você. Uma hora e 56 minutos. Búfalo do Marajó. Muriel. E agora, na sequência, eu vou atender o meu amigo Zezão dos Assados, que pediu o Alemão do Forró Borogodó. Antes disso, eu quero mandar os parabéns para o meu amigo André Lopes de Farias, que está completando mais um ano de vida hoje. Ele que é o tecladista e back vocal dos Mineirinho do Forró. André, meu amigo, que Deus te abençoe sempre com muita paz e com muita saúde. Ô André, você ainda tá fazendo Borogodó? Tá na clube, tá bom demais!

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0: Aí tá na clube, tá bom demais. Você ouviu Chapa House, participação do Eduardo Costa, Boate Azul, atendendo meu amigo Antônio Evaldi, toda a família Evaldi, toda a família Rizzo, lá na casa do meu amigo Zezé Rizzo, né? Essa galera bacana. Quero mandar um abraço pra galera lá no bar da minha amiga Gelita, a galera que tá no bar do Márcio's Bar e a galera de todos os botecos, São João de Itapiruna, Vila Itapiruna, Barro Preto, Corgo do Ouro, Corgo do Timbó, Corgo do Espiraí, lá pro meu amigo Felipe Raposa, toda a família Raposa, tá? Galera lá do Corgo do Ouro, galera lá do Pesque Pague do Valtinho, galera lá do Bagaço do Corgo do Óleo, o meu amigo Nelson lá do Corgo do Óleo. Ô, senhor Nelson, você tá sumido, hein? Que tá arrumando, meu filho? Como é que o senhor tá? Um abraço pra galera do bairro da Colina, a galera do bairro Nova Barra e a galera dos postos de gasolina. Obrigado você pela carona, meus amigos taxistas. São 2:12. Vamos continuar aqui com o sorteio, que tem muita participação, para ver quem vai faturar a cesta básica, oferecimento do meu amigo Sebá. Quem vai dar a tacada certa? A minha amiga Daiane Ferreira, de São João de Manteninha, passou por aqui.
1: Boa tarde, Elcio. O Sebá do táxi veio para São Francisco em 1952.
0: Obrigado, minha amiga Daiane Ferreira, mas você errou! Vamos ver quem tá aqui, a minha amiga Vitor Miquel.
2: Boa tarde, eu sou a Patrícia do Vila Vicente. Eu acho que o Sebá veio trabalhar aqui em 1956. É um sotaque, né? Mas quem sabe dá certo, né? Chutar pra acertar, né?
0: Obrigado, minha amiga Patrícia, mas você também errou. Aqui a Rosana Lore já mandou, o Derico também já mandou, não tem como eu abrir novamente quem já mandou, que tem muita gente, tá? Pra participar.
3: Boa tarde, sou Pedro Bravin, de Vila Palmares. O Sebá do táxi foi pra Barra de São Francisco em 1981.
0: Obrigado, minha amiga Creuza Bravin, um abraço pra você e pra toda a família Bravin, né? Só tem gente da melhor qualidade. Tem mais um áudio aqui do o Everson.
4: Boa tarde, Alçóvis. O Sebá do táxi chegou para Barra de São Francisco em 1990.
0: Obrigado, meu amigo, pela participação, mas você também errou. O Elias Cirqueira mandou mais áudio aqui, mas ele já participou também. Não tem como, é muita participação, gente.
5: Bom dia, Gilmar.
6: Mas eu vou lá, agora eu vou pra cá, vou almoçar.
5: Olá, boa tarde. O Sebá está em Barra de São Francisco desde 2002.
0: Errou! Obrigado, meu amigo Celeiro, pela participação. Vou olhar pra você aqui, Deusânia. Não tive tempo ainda, mas vou ver se eu tenho a sua música aqui. A minha amiga Isabel. Isabel, você tá aí na casa da Eva? Não, né? Fala comigo.
7: Boa tarde, meu amigo Elcio. Aqui. Sebastião veio pra cá em 1990. Manda uma música bem bonita aqui pra nós, tá bom?
0: Valeu, minha amiga Isabel, mas você também errou. Cadê o baladeiro do forró? Deixa eu ver o que ele mandou aqui. Vamos ver quem tá aqui, a minha amiga Vitor Miquel. Valeu, meu amigo Vinícius Victor, mandou aqui, tá ligadinho com a gente, obrigado pela carona, Vinícius Victor é o baladeiro do forró, hein? Tá precisando de contratar um cara fera, top, Vinícius, parabéns, pelo seu repertório novo, cara, tá de parabéns, tá? Continue assim, meu irmão, que você só tenha a crescer na sua carreira profissional, que Deus te abençoe. José Batista.
8: Boa tarde, José Batista de Águas Claras. O Sebá do táxi tá em Barra de São Francisco desde 2001.
0: Obrigado, Zé Batista, mas você, Zé, errou, ninguém vai faturar, gente, será?
9: Boa tarde, Nelson Alves.
0: Boa tarde.
9: Você vai no táxi, você vai para São Francisco? No mesmo ano que eu vim.
0: Ah.
9: Em 1967. Tebado táxi está em Barra de São Francisco.
0: Será? Será?
9: Zé Ferreira, Corre Japuticaba. Alô?
0: Valeu, Zé Ferreira. Obrigado, obrigado pra você. Errou! Última participação, Lemão do Clara, para nós finalizar esse bloco.
10: Ô Elcio, o Seba veio 1952. É, você não tocou minha música não, hein?
0: Mas vou tocar! Mas vou tocar, menino! Tá na clube, tá bom demais! Gente, até agora ninguém faturou, hein?
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0: Léo Magalhães. Oi, 2:16, tá, gente? Não perca a hora, não, hein?

E você, 2h22 aqui na Melhor. Obrigado pelo carinho e pela sua participação. Na sequência, eu vou atender o meu amigo alemão do Clara de Paulo e Paulino, amor de primavera. Ótima tarde pra minha amiga Rosilene Monteiro, meu amigo João Batista lá de Cariacica, meu amigo Elias Siqueiras. Elias, pode ficar tranquilo, meu irmão, que vamos resolver aí essa situação, tá bom, meu irmão? Obrigado a cada um pelo carinho e pela audiência. Gente, hoje não dá mais tempo, tá? Não adianta mandar mais áudio. A cesta básica vai ficar pro próximo domingo. Eu vou aumentar o prêmio, tá? É, no próximo domingo vai ser a cesta básica mais R$50. No próximo domingo. Então, no próximo domingo, fique atento e mande pra cá a sua mensagem falando em que ano meu amigo Cebar do Táxi veio morar em Barra de São Francisco. Então, no próximo domingo, que hoje eu já não consigo mais colocar a participação no ar, porque são 2h23 e às 15 horas o meu amigo Zeca Gama vem com tudo trazendo o Amado é Show, tá? 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E já já também eu vou sortear dois ingressos pro forró no próximo sábado, tá? Na hora que eu voltar, eu já vou falar onde é e vou sortear 2 ingressos pra você curtir aquele forrozão de Paulo e Paulino. Alemão do Clara, é pra você. Toma a minha. Uma minha e uma sua, tá, alemão?

Anitta na Clube, tá bom demais. Atendendo aí o amigo alemão do Clara, 2:26. Olha, gente, eu vou sortear no final do programa o ingresso pra você curtir no próximo sábado, dia 4, Paulo Lopes e Valmir do Forró, dia 4 de julho, lá em, aqui em Barra de São Francisco, local cerimonial Nova Barra, em Barra de São Francisco. Então fica atento aí.

Que no próximo bloco eu vou sortear um ingresso, dois ingressos, né? Na verdade são dois ingressos para você curtir o forrozão com Paulo Lopes e Valmir dos Teclados, tá bom? No dia 4 de julho, local cerimonial Nova Barra, né? Cerimonial Nova Barra também, que tá com a gente aqui, apoiando também o nosso programa Domingão. E na sequência, para fechar esse bloco, Eduardo Costa, Pé de Macaco, eu ofereço para toda a galera que tá lá na casa do meu amigo Zezé Rizzo e da minha amiga Eva.

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Aí, 2:38 aqui na Clube FM, trazendo pra você as melhores músicas, muita informação, muita participação. Hoje ninguém faturou a cesta básica. Pro próximo domingo vai valer a cesta básica e mais R$50. No próximo domingo, quem acertar em que ano meu amigo Sebastião ou Sebado Táxi veio pra Barra de São Francisco vai faturar uma cesta básica no valor de R$100 e mais R$50. A cesta do meu amigo Manel Fergues. Tá na Clube, tá bom demais. 2:38, eu trago Eduardo Costa, feito tatuagem pra arrebentar os corações de quem tá apaixonado. Tá na Clube, tá bom demais. 2:39, já já eu volto aí fazendo sorteio de 2 ingressos pro próximo sábado lá na Nova Barra.

0: Eduardo Costa, feito tatuagem, que música linda, hein? Você tá doido?
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0: 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É, gente, obrigado pelo carinho, pela audiência. Minha amiga Rose, você chegou agora, Rose? Como você é a última participante?

0: gente. Obrigado pelo carinho, pela audiência. Minha amiga Rose, você chegou agora, Rose. Como você é a última participante de hoje, eu vou colocar o seu áudio aqui para finalizar. Você é gente nossa, me ouvinte de todos os domingos.
1: Boa tarde, meu amigo Alço Alves. Domingo, sua amiga tá meio largadinha, mas tô de volta. Aqui, é um ótimo final, uma ótima semana a todos, principalmente para você. E eu não sei se já acertaram, mas se eu for chutar, eu diria 1950. Bora, bora, tá na clube, tá bom demais.
0: Bora, bora, Rose, domingo que vem, tá, Rose? Domingo que vem vai valer a cesta básica e também R$50 a mais. A minha amiga Mara também mandou aqui, mas já falei com ela que esse domingo não vale mais, só domingo que vem, né? Que não dá mais tempo, né? Agora vamos ver quem faturou. Quem faturou o ingresso pra curtir aí o show do Paulo Lopes e Valmir do Forró, dia 4 de julho, a partir das 20h30, em Barra de São Francisco, no local cerimonial Nova Barra. Lá o cover artístico é apenas R$10, tá, gente? É no antigo Master Clube. 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Vamos ver quem faturou. Quem faturou o par de ingresso foi a minha amiga. A minha amiga, cadê? Rosângela Honoro. A minha amiga Rosângela Honoro, do bairro da Colina, faturou 2 ingressos para curtir aí no próximo sábado, dia 4 de julho, no local cerimonial Nova Barra, em Barra de São Francisco, o antigo Master Clube, o tio Paulo Lopes e Valmir do Forró, né? Então, vou pegar os seus dados aí, passar o seu nome lá pra portaria, é só chegar no dia da festa e aproveitar! Você tá doido? Tá no clube, tá bom demais, 1h42h44, eu vou tocar Léo Nascimento e já já eu volto finalizando Léo Nascimento, participação Eduardo Costa, tatuagem, tá na clube, tá bom demais.
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Aí, tá na clube, tá bom demais. Boa tarde pra você, gente. Obrigado pelo carinho e pela audiência. Fique todos com Deus e até domingo que vem. Obrigado você que me deu a carona aí no seu carro, você que ligou o radinho aí na sua casa, você que mandou a sua mensagem pra cá. Obrigado pela sua participação. Que Deus abençoe sua vida. Que Deus nos dê uma semana de muita paz e de muito amor. E aprenda uma coisa, que nada grande se faz sozinho, né? Então, sempre temos que ter alguém do lado, né? Fale para aquela pessoa especial o quanto que você ama e quanto ela está perto de você. Aproveite cada momento da sua vida com essa pessoa como se fosse o último momento da sua vida. Porque não sabemos nem o dia, nem a hora. Então, aproveite bem a cada momento com seus amigos, com seus familiares, com a pessoa que você ama, com seu pai, com a sua mãe. Você já falou hoje para sua mãe o quanto ela é especial para você, o quanto você a ama? Você já falou para seu pai? Pega a dica, aproveite hoje. A palavra de Deus diz o seguinte: buscai enquanto se pode achar, invocai enquanto está perto. Honra teu pai e tua mãe, que os dias da sua vida vos serão acrescentados. Um beijo no coração de vocês, fique todos com Deus e até domingo que vem, que Deus nos dê uma semana abençoada de muita paz no coração. Obrigado pelo carinho, obrigado família Faustino de Comunicação por tudo e gratidão sempre a Deus por todas as bênçãos recebidas. Fique todos com Deus e até domingo que vem!

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1: 6:12.
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2: 7h22.

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2: Clube 7:47.

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8 e 11.

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2: 8:45.
3: Essa é pra falar de amor.